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2: 21:16.
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1: 21:36.
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1: 21:52.
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2: 22 horas e 8 minutos.
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2: 22:55.
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1: 23 horas e 15 minutos.
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1: 23:32.
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2: 23:50.
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1: 0:07.
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2: 0:19.
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1: 0:37.
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1: 0:53.
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2: 1:02.
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1: 1:57.
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2: 2:13.
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2: 2:26.
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1: 2:43.
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0: doida é essa, meu irmão?
1: É, Cris Cristiano, o bagulho é doido. 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
2: Vai, pau d'água.

0: Obrigado, gente!
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2: 2:58.
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1: 3:44.
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1: 3:57.
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2: 4:15.
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2: 4:30.
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3: Bom, senhor. Assim se mata papai, hein? Ei!

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1: 4:57.
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2: 5:18.
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Terol do Tio Domingos e depois a música Desde el Alma como faixa especial. Uma linda valsa argentina na linda interpretação da grande orquestra de Osvaldo Pugliese. Obra composta por V. Piuna Valles e Manzi e também R. Melo. Vai lá, Ganso!

0: rodamos para vocês Terol do Tio Domingos, na gravação recente que fizemos juntamente com o Grupo Cordiona, música que integrou o nosso segundo DVD instrumental, Nos Galpões das Instâncias. E na sequência, a linda valsa Desde l'Alma, na interpretação da orquestra de Osvaldo Pugliese. Pequeno intervalo e logo seguiremos com o programa. Permaneçam conosco, gentilmente sugiro a vocês.
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2: 6:50.
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0: De volta com o nosso encontro sob o prestígio da companhia de todos os nossos queridos ouvintes. 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
0: 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Meus ouvintes, aqui no Encontro com os Serranos, alguns ditos gauchescos que você certamente no dia a dia tem ouvido por aí, pelo interior do Rio Grande. Não é mais grosso por falta de espaço. Não vale um prego quem não junta um prego. Praga de urubu não mata cavalo gordo. Quem anda pela cabeça dos outros é piolho. Quem ri por último é retardado. Quem está se afogando não escolhe galho nem barranco. Na descida, todo santo ajuda. Na toca da raposa, o galo não cisca. Pulando mais que tatu faqueado. Porteira aberta, passa boi, passa boiada. Quem não bebe, não vê o mundo girar. Paciencioso como galinha choca. Pulando mais que pipoca na banha quente. Assustado como cachorro em foguetório. Agarrado como jabuticaba no pau. Atracado que nem guacho no soro. Velho casar com mulher nova é comprar jornal para os outros lerem. Mais conhecido que teto de barbearia. E o último aqui, ó. Curto como coice de porco. Alguns desses aqui eu não conhecia. Mas são, isso aí faz parte da cultura eminentemente gauchesca, do nosso linguajar baguala, especialmente do interior do nosso estado. Quem sabe aí por Santa Catarina, alguns municípios do Paraná, muitas pessoas ainda falem de alguma forma alguns ditados assim. Mas quase não vejo mais esses ditados bem campeiros assim, quase não ouço mais isso, digo melhor. Mas os livros estão aí para registrarem essa faceta cultural que nós, por vezes, pesquisamos e trazemos aqui para vocês. Agora vamos trazer mais música. Vamos rodar Cheirando a Criolim e Quando o Sol Mete o Focinho. Vai lá, amigo ganso!

0: rodamos do Alex Silveira e do André Teixeira, Cheirando a Criolim. E depois, de minha autoria, Edson Dutra, e do João Sampaio, Quando o Sol Mete o Focinho. Ambas músicas, gravações dos Serranos. Depois de ouvirmos as músicas anunciadas, faremos um breve intervalo e logo em seguida estaremos com vocês, já no Momento Nobre, conversando, tomando um bom chimarrão com a erva mate buena, com a dupla Paquito e Joia. Até já, meus ouvintes.
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2: 7:04.
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0: O programa Encontro com Serranos volta à audiência de todos que nos prestigiam com essa amável sintonia. 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
2: Prosseguindo com o nosso encontro com os serranos, eu cumprimento e dou as boas-vindas aos talentosos colegas, como sempre chamam, a quem realmente merece, como é o caso de Paquito e Joia, gaita e violão, preciosos nas suas execuções e músicos experientes que já chegam, depois de ter trilhado muitos caminhos em outros grupos, unidos já há 10 anos. Seja bem-vindo, meu caro colega Paquito.
3: Edson Dutra, que alegria para nós estarmos aqui no teu programa mais uma vez, trazendo a nossa música, trazendo a nossa história agora, ainda mais nesse momento, comemorando aí 10 anos de dupla, né? A gente está muito feliz de estar aqui trazendo a nossa arte para os teus ouvintes e contigo também.
2: Pois muito não, obrigado. A alegria é muito grande da minha parte também. Joia, tudo joia contigo?
4: Tudo joia, graças a Deus. Saudação, meu amigo.
2: Obrigado, Joia.
4: Querido amigo, de tanta longa data.
2: Isso aí.
4: Saudação ao teu público.
2: Pois não.
4: A gente está muito feliz em estar aqui contigo,
2: pois não.
4: Comemorando esses 10 anos, como o Paquito já falou. Que é um marco, né? Chegar
2: Sim,
4: a 10
2: certeza,
4: anos hoje em dia, não é fácil, não.
2: Com certeza.
4: E a gente, graças a Deus, com muita luta, muito trabalho, e estamos cada vez subindo uma escadinha, sempre um degrauzinho por degrau.
2: Com certeza.
4: Com muita humildade, graças a Deus.
2: Vocês tiveram um início com outros grupos, com outras parcerias. Isso aí muita gente já sabe. Mas vamos nos focar hoje aqui nessa entrevista, nesses 10 anos. Quem é que deu a ideia de vocês se encontrarem e buscarem um caminho conjuntamente?
4: Foi o Paquito.
2: Já respondeu aí, ó.
3: Pois então, os donos de conjunto sempre é gaiteiro, né?
2: Quase sempre.
3: Os gaiteiros, né? que são mais corajosos, eu acho.
2: Eu acho.
3: Não, brincadeiras à parte.
2: Claro.
3: Eu e o Joia nos conhecemos tocando com o cantor Walter Moraes, né?
2: Ah, sim.
3: E lá...
2: Mas só um pouquinho, mas antes de vocês acompanharem ao Walter Moraes, tu tocavas em outro grupo.
3: Sim, tocava em outro grupo, o Joia também.
2: Tá. Aí vocês saíram desses grupos e montaram a dupla, então.
3: Isso aí, nos encontramos lá no Walter.
2: Tá, tocando no Walter, lá. Na casa do Walter.
3: Não, tocando,
4: acompanhando ele,
3: fazendo show pra ele.
2: Depois que ele havia saído do Serrano.
3: Isso, exato.
2: Tá. Ele isso procurava companheiros pra fazer os seus shows.
3: Isso aí.
2: Como é que ele te encontrou?
3: E aí nós nos encontramos tocando, né? E aí nos bastidores, assim, na hora de passar som, aquela coisa, começamos a tocar algumas músicas instrumentais. E aí, né, começou a haver aquela identificação no estilo de tocar, de cantar. E desde ali ficou aquela coisa, assim, na minha cabeça, né? E, pô, gaita e violão, assim, tocar, né? Essa música gaúcha de uma forma mais, digamos, mais acústica.
2: Certo.
3: Né? Ficou aquela ideia. Aí, quando passou o tempo ali, eu gravei um CD solo, na época, que o Joia até produziu.
2: Sim.
3: E quando a gente foi gravar esse CD, eu disse pro Joia, quem sabe vamos gravar junto? O Joia, pois é, mas não sei, quem sabe, não sei o quê. Eu tava meio na dúvida, né? Porque também eu tinha outras atividades também, né?
2: Claro.
3: Enfim, não, talvez não era o momento, né?
2: Certo.
3: Então eu gravei esse CD solo. Mas o próximo daí já foi com a dupla, porque daí a gente conversou, eu toquei com os Garotos de Ouro uma época,
2: Sim.
3: tava lá, daí eu digo, agora vou sair dos Garotos de Ouro e vou seguir a minha vontade de fazer uma carreira solo ou em dupla. Daí convidei o Joia, ele topou.
4: Só pra datar essas
3: claro.
4: Né? 2012 tu gravou o disco, né?
3: Isso.
4: E 2016 a gente começou a dupla.
2: Sim. Isso aí.
4: 4 anos após, né? Ele ter gravado 2016. O primeiro disco produzido por nós, né?
2: Sim. Gravaram com alguma gravadora ou já direto?
3: Nós gravamos a produção
4: pela Vertical.
3: É a Vertical.
4: Vertical. A gente lançou pela Vertical. Desculpa aqui.
2: Ainda tinha gravadora? Eu acho que era o finalzinho.
3: Era finalzinho. Aí depois os outros já foram todos independentes.
2: Certo. Hoje quem é que vende a dupla?
3: Hoje nós temos algumas parcerias com alguns nomes, alguns empresários. Sites, nós também, né?
4: E sites, né?
3: Também a gente, também pelas redes sociais,
4: a gente tem
3: os contatos, né?
2: Sim.
3: E temos a Andressa Pagliarini, que também, né, vende a dupla. Também o Anomar da Nubio Vieira, que também além de compositor,
2: sim,
3: também.
2: Amado,
3: e
2: sim,
3: tem o nosso contato direto aqui para quem quiser falar conosco.
2: Pois não.
3: É código de área 51-998-40-7613.
2: Certo.
3: 51-998-40-7613.
2: Tá. O Anomar, ele é compositor, né?
3: Compositor.
2: Nós já gravamos música dele.
3: Exatamente. Compositor, grande compositor, diga-se de passagem. E ainda, além disso, também, né, fecha alguns eventos para nós também.
2: Pois não. Os ouvintes certamente estão esperando que nós rodemos aqui músicas muito bem gravadas pela dupla Paquito e Joia. Mas nós vamos surpreender a todos vocês que estão dando o privilégio da sua audiência o nosso trabalho por aqui, e eu pialei esses dois colegas para que, de gaita escandale na mão, por sinal, uma linda gaita nas mãos de um gaiteiro competente, é só, pode ser coisa
4: só séria. Alegria.
2: E esse violão do Joia, que tem uma sonoridade bárbara, como já pude constatar, e ter ao meu acompanhamento também,
4: não é,
2: Joia?
4: Sim.
2: E aquela mão pesada na base, aqueles solos precisos. Pois é, tudo isso para dizer que eles vão tocar ao vivo para vocês aqui. A primeira música que eu sugeri a eles, que é Para Cantar com a Passarada.
3: Essa composição foi a primeira gravação da dupla Paquete Joia, e muito bem escolhida, teu pedido, pois...
4: Em 2018. É...
3: Exatamente, agora que estamos completando esses 10 anos, né? Nada melhor do que abrir o programa que tocando a nossa primeira canção gravada.
2: Vamos ouvir.

Paquito e Joia ao vivo no Encontro com os Serranos. Que emoção, que alegria ouvir a interpretação de vocês. Como sempre rodamos duas músicas, uma em seguida da outra, eu já continuo com vocês pialados aí para agora cantarem Pelos Palcos dos Ranchos, de Dionísio Costa e do próprio Robson Paquito.

aqui no Encontro com os Serranos, a participação maravilhosa ao vivo dos colegas Paquito e Joia, que interpretaram para cantar com a Passarada, do Anderson, ou melhor, do Andervan Viçosa e também do Jocelino Viçosa. E na sequência eles interpretaram do Dionísio Costa e do Robson Paquito pelos palcos dos ranchos. Por favor, não desliguem o seu rádio, permaneçam conosco, porque eles estão aqui e tocarão mais duas músicas, ou quem sabe até mais três músicas ao vivo para vocês. Até já, meus ouvintes!

0: Voltando à agradável companhia dos nossos fãs e amigos com o programa Encontro com os Serranos. 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
0: Regressando com o programa Encontro com os Serranos, um programa especial em que comemoramos festivamente aqui 10 anos da dupla Paquito e Joia. Esses talentosos colegas que já tiveram atividades artísticas luminosas com grandes nomes da música gaúcha, grandes grupos, e que há 10 anos estão juntos buscando um caminho só. E um caminho de sucesso eles vêm alcançando, mercê fundamentalmente da competência de cada um, e somados esses dois talentos, dão esse resultado maravilhoso que todos nós estamos comprovando aqui nesta edição festiva. E, por oportuno, estão aqui a nos prestigiar, como boas parceiras que são dos seus amados artistas, dos seus esposos, a querida Elisete Cardoso, que nós a conhecemos lá em Rondônia, porque ela morava lá, e o Joia, indo tocar para lá, a conheceu lá e deu um pialo nessa prenda e trouxe de volta para o Rio Grande.
2: Pialo de amor.
0: Isso, um pialo de amor. E hoje ela é amiga dos Serranos, ela que é uma apaixonada, além do Joia, ela é apaixonada pela tradição gaúcha. Então seja muito bem-vinda, querida Elisete, sempre tão atenciosa conosco, cada vez que os Serranos vão a Ariquemes lá, em Rondônia, ela sempre que coordena os grandes eventos do CTG Querência Nova. Isso aí. E também eu não conhecia a esposa do Paquito, a senhora Viviane. Seja muito bem-vinda aqui ao nosso programa. E tenho absoluta convicção de que a senhora é fundamental na vida desse talentoso moço que toca uma barbaridade, canta uma barbaridade e leva a bom termo essa dupla que é maravilhosa. E quem ganha com tudo isso, claro, além do lado profissional, as famílias de vocês, mas sobretudo nós, fãs e amigos de vocês, e o grande público. Parabéns pelos 10 anos aí. Vamos trazer mais músicas aos nossos ouvintes, afinal de contas são 10 anos de sucesso de Paquito e Joia. Agora o Joia pode anunciar aí essa música aqui, que o nome é um nome, não é muito apropriado para uma festa como essa que nós estamos fazendo aqui. Mas a música é muito linda.
2: Muito bonita.
0: E na interpretação de vocês, o nome que você vai citar vai se transformar no contrário.
2: Isso aí.
0: Então entendo vocês que música que vai ser a próxima.
2: Essa música fez um sucesso muito grande na época que ela foi lançada, né? Então acho que todos
0: José Mendes.
2: Exatamente, foi lançado pelo José Mendes. A música Tristeza.
0: Que hoje vai ser alegria, com certeza.
2: Vai ser alegria, vai se transformar em alegria.
0: Tá certo, então vamos ouvir Tristeza, que vai ser alegria, na interpretação do Paquito e Joia.

10 anos de trabalho, 10 anos de exposição de um talento que somado entre os dois faz dessa dupla uma das duplas mais famosas, mais competentes da música gaúcha na atualidade. Paquito e Joia.

0: de Romeu Januário e de José Alves dos Santos, vocês ouviram o clássico Tristeza, na magistral interpretação da dupla Paquito e Joia. Vamos pedir que essa querida dupla toque mais uma música para vocês. Então, anuncio para vocês, do Teixeirinha, esse clássico Gaita e Violão. Nas mãos de vocês, certamente ficará muito bem interpretada.
1: Muito obrigado. Quero só complementar a respeito dessa música, que ela está no nosso mais recente trabalho gravado, que é um disco que se intitula O Resgate, onde a gente regravou 10 canções. Né? Afinal de contas, uma parte que eu esqueci de comentar no início da dupla, nós começamos gravando vídeos para o YouTube, para as redes sociais, justamente fazendo isso, resgatando, trazendo releitura de músicas antigas, né? E dentre elas, esta música é uma delas. E
0: daquele tempo.
1: E a versão original do Teixeirinha, ele canta em solo. E nós cantamos ela toda em dupla. Então, arranjado. Resolvemos trazer para esse trabalho, que se titula O Resgate. Cantada em dupla.
0: Como é que as pessoas têm acesso aos discos de vocês?
1: Hoje nós temos aí a vantagem de ter as plataformas digitais, né?
0: Sim.
1: Então, para quem quiser acessar no Spotify, Deezer, Amazon e tantas outras plataformas de música, de sua preferência, lá estão os discos da dupla Paquito e Joia e também o meu disco solo que citei anteriormente.
0: E o nome do disco solo, por favor?
1: Gaiteiro de pouca idade da época. Agora já é quase gaiteiro da melhor idade. Gaiteiro de pouca idade, letra do Dionísio Costa, melodia minha. Na época eu tinha meus 20 anos ali, 20 e pouquinho.
0: Daqui uns 40 anos, mais ou menos, aproveita o mesmo título, só muda do pouca para melhor.
1: Para melhor, isso aí.
0: Fica a minha sugestão. Tá bem? Gaiteiro de verdade. Vamos ouvir então, gaita e violão.
1: Vamos lá. Assim, gaita querida.

0: Paquito e Joia no Encontro com Serranos, comemorando seus 10 anos e tocando ao vivo. Você não está enganado, não. Essa é a sua rádio preferida e que hoje abre uma exceção de modo muito carinhoso para comemorar esses 10 anos de sucesso dessa famosa dupla do nosso Rio Grande do Sul. Estamos por concluir essa edição. Agradeço muito a participação de vocês. Fica o microfone à disposição de ambos para suas considerações finais.
1: Edson Dutra, muito obrigado mais uma vez. A gente fica imensamente feliz. Ganhamos um presente de estar aqui contigo.
0: Presente é nosso.
1: Obrigado. Comemorando esses 10 anos aí de dupla Paquito e Joia, receber as tuas palavras é um presente para nós, com certeza. Como citei anteriormente no teu programa na TV,
0: sim,
1: em que nos inspiramos na história, né, e toda a trajetória dos Serranos. E a gente fica feliz de estar aqui, agradecendo também ao amigo Ganso, também a toda a produção, sim, que está sempre, né, por trás dos bastidores, tornando possível chegar até os ouvintes aí do teu programa. Muito obrigado a todos e os ouvintes também.
0: Tá bem, obrigado Paquito, Joia.
2: Obrigado, Edson. Como o Paquito falou, é uma honra pra gente estar contigo sempre, né? E vai ficar marcado no nosso coração, isso vai ser um marco esse dia de hoje pra nós, pra dupla. Os 10 anos comemorando aqui contigo e trazendo um pouco da nossa, do que a gente sabe fazer, né? Um pouquinho. E a gente tá muito feliz, realmente vai ficar marcado no nosso coração. E com certeza a gente vai, daqui a 10 anos, a gente vai lembrar desse programa de hoje. Com certeza.
0: Vamos comemorar os 20, os 25, os 30. Depois dos 20, tem que comemorar mais cedo.
2: Se Deus quiser. É,
0: entendeu? Né? Até os 20 eu vou dar uma folguinha para vocês. Mas não significa dizer que vocês não têm que voltar aqui.
2: Claro.
0: Vocês só respiram um pouquinho por fora e voltem para cá. Eu tenho certeza que os ouvintes vão adorar a volta de vocês aqui mais uma vez.
2: Muito obrigado.
0: Meu amigo Ganso, estamos por concluir essa edição. Agradeço a ti. 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
0: 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Mais uma vez, agradeço às esposas de ambos aqui já citadas, e eu cito novamente a Elisete Cardoso, querida amiga, e também a senhora Viviane, esposa do Paquito. Obrigado a Jesus Cristo, grande arquiteto do universo, que nos permitiu levar a vocês um programa tão especial quanto esse aí. Saúde para todos vocês e até a próxima semana na sua rádio preferida, mais um Encontro com Serranos. Um encontro de civismo, de gauchismo, de parceria, o Encontro com Serranos. Até lá, gauchada do Rio Grande, do Brasil e do mundo.
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6: 7:37.
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0: É isso aí, Salete FM, bom dia. 7 horas 39 minutos. Manhã de domingão, é, hoje domingo, dia 10 de maio, né? Dia das Mamães. 10 de maio de 2026. Desejar um feliz Dia das Mães para todas as mamães aqui, ouvintes da nossa Salete de Marcelino Ramos. Domingão que já começou frio, né? 8 graus a temperatura aqui na nossa Praça Padre Basso agora, né? Porque antes tava até menos. É friozão, né? Sábado tava frio, hoje mais frio ainda. E a previsão é do frio continuar, né? Segunda-feira também já tá com previsão de mínimas aí de 3 graus. Na terça-feira de 5, na quarta de 7. É, vai ser uma semana bem fria. E a partir de quinta-feira vai aumentar um pouquinho as temperaturas, porque vocês sabem, né? Aumentou um pouquinho, vai chover. Previsão aí de quinta e sexta e sábado aí, dá novamente uma chuva. E a gente tá chegando pra fazer companhia pra vocês até as 8h15 da manhã, né? Com muita música, né? Você já sabe, está no ar mais uma edição aqui do programa Domingo Livre.
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0: É isso aí, o seu amigo Ebenezer. Vou fazer companhia para vocês até as 8h15 da manhã, fazendo aí os melhores sucessos de banda, sertanejo, né? As músicas internacionais também para você. Fique à vontade, vai participando aqui da programação da Salete. Já na abertura, quero mandar um abração pro nosso ouvinte de carteirinha aqui da Salete FM, tá sempre nos acompanhando. Vai os abraços lá pra Erechim, né? É, pro nosso amigo aí, Laurindo da Rosa. É, tá dizendo que tá 5 graus ali em Erechim. E ele já tá ali com o mate na mão, com o pinhãozinho na chapa e com o rádio a mil aqui na 100.3. Meu amigo, Laurindo, bom dia. Muito obrigado pela companhia aqui na Salete FM. Vamos começando ao som aí de Rainha Musical e depois já tem Simone e Simaria no programa Domingo Livre.

0: 7 horas 48 minutinhos, ouvimos Simone Simari aqui na programação da Salete FM. Vamos para o nosso momento de reflexão com a oração da manhã do Padre Reginaldo Manzotti.
1: Bom dia, povo de Deus! Bom dia, mãe querida! Hoje, Dia das Mães. Parabéns, querida mãe! Parabéns! E que Nossa Senhora, mãe de todas as mães, as abençoe! Viva Nossa Senhora! E viva as mães! E que Deus as cubra de graças e bênçãos do céu! Rezemos! Em nome do Pai, do Filho, do Espírito Santo. Amém! Nossa Senhora, mãe de tantos nomes, de tantos títulos, mas a mesma mãe de Jesus e nossa. Nossa Senhora, no início deste dia, nós queremos pedir, mãe, suplicar, pedir em favor de nossas mães, as vivas. Interceda teu filho para que tenham saúde, discernimento e possam educar os filhos como educaste Jesus, obedientes a Deus, devotos, fervorosos. Nossa Senhora, interceda teu filho pelas mães aqui na terra, para que possam, na vida, serem testemunhas vivas da ternura de Deus. Nossa Senhora, tocai no coração dos filhos que sejam obedientes às mães, aos pais, mas que todos na família busquem viver a exemplo da Sagrada Família de Nazaré. Nossa Senhora, pelas mães que já partiram, interceda teu filho para que lhes dê o descanso eterno e a luz perpétua. Nossa Senhora, de muitos títulos, de muitos nomes, mas a mesma mãe de Jesus e nossa, ajudai-nos, mãe, na batalha deste dia, nos problemas que vamos enfrentar, no suor que vamos derramar, nos conflitos que iremos superar. Nossa Senhora, esteja ao nosso lado, nos protegendo, nos amparando. Nossa Senhora, nós te consagramos cada minuto e cada hora deste dia. E por isso, oferecemos uma rosa no início deste dia, nesta recitação da Ave Maria. Ave Maria, cheia de graça, o Senhor é convosco. Bendita sois vós entre as mulheres, e bendito é o fruto do vosso ventre, Jesus. Santa Maria, Mãe de Deus, rogai por nós, pecadores, agora e na hora de nossa morte. Amém. Nossa Senhora, protegei as mães aqui na terra e as que já partiram, dai-lhes o descanso eterno e a luz perpétua. Nossa Senhora, seja para as mães um exemplo de maternidade e de zelo. Ó Deus, por intercessão de Nossa Senhora, Mãe de todas as mães, abençoai a água, a roupa dos enfermos, as fotos de família. Em nome do Pai, do Filho e do Espírito Santo. Amém. Rogai pelas mães, Santa Mãe de Deus, para que elas sejam dignas das promessas de Cristo. Amém. Fique em paz. Um bom dia. Música.
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3: 7 horas e 54 minutos.
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É isso aí, Salete FM. Seguimos com muito domingo livre pra você até as 8h15 da manhã, né? Friozão lá fora e a gente segue com muita música. Vamos trazendo agora o Corpo e Alma. Vamos trazendo essa música bonita, né? Aquela dos Olhos Negros.

É isso aí, 8 horas, 5 minutinhos. Um bom dia pra você que ouve a Salete FM, você de perto, você de longe, né? Manhã fria, temperatura de 8 graus aqui na nossa Praça Padre Bassio. Novamente, né, desejando um feliz dia das mães a todas as mamães que acompanham aqui a Salete de Marcelino Ramos. E assim, né, vamos se despedindo, vamos chegando ao final de mais uma edição do programa Domingo Livre, né? A gente volta no próximo domingo a partir das 7h30 da manhã com muita música pra você. Já já tem um programa O de Casa que tá começando dentro de instantes. E a última, né, a finaleira vai ser com o Porca Véia cantando pra você, Fandangueiro. Música.

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1: 8:11.
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1: Olá, meus amigos e minhas amigas! Sejam muito bem-vindos ao programa O de Casa, o seu espaço de descontração, boas histórias e aquele bate-papo amigo. 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A partir de agora, estaremos juntos nesse programa, cheio de bate-papo, música e boas energias. Vamos começar, porque o melhor da casa é sempre a companhia e a sua é a nossa favorita. 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

10 de maio de 2026, Santo Domingo, Dia das Mães, um abençoado domingo a todas as mães e a você que está na companhia da Rádio Salete, a voz forte da comunicação regional. Domingo de muito frio em todo o norte do Rio Grande do Sul, Alto Uruguai, Gaúcho e Catarinense. 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E vamos começar esse domingo com a nossa homenagem ao Dia das Mães, Mãe, Rick Renner, e Quando Sopra o Minuano, José Cláudio Machado.

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1: 8:22.
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5: O de Casa. Você está em boa companhia, Rádio Salete, a voz forte da comunicação regional. Que você tenha um abençoado domingo, louco de especial nesse Dia das Mães. E fica o convite para você ir para Coronel Teixeira. Hoje tem festa na comunidade evangélica, pela parte da manhã, um culto ao meio-dia, aquele churrasco de patrão. E à tarde, matinê para você se divertir. Convite Coronel Teixeira, hoje grande festa. Vai meu abraço também para a região aí de Concórdia, Osli Brandão, sempre na escuta, o mototaxista. Em Alto Bela Vista, nosso amigo Walter. O Walter foi da Polícia Militar. Semana que passou, se encontramos em Erechim. Hoje está atuando em outra área, se aposentou, empresário. Bom dia, Walter. Um abraço para ti e para toda a família. Bom dia, Alto Bela Vista. Bom dia, Coronel Teixeira, Dona Dilce e a Irma Ferri. Os filhos e netos estão mandando aquele abraço para vocês lá de Floripa, o Gabriel, o Rui, de Jaraguá do Sul, bom dia, bom domingo. E ontem o Internacional conseguiu empatar com o Curitiba. Foi difícil, hein? Aos 50 minutos, 2-2. E hoje temos Grêmio e Flamengo. Como tenho dito, a dupla gaúcha está se arrastando para não cair. Está difícil o nosso futebol. Mal administrados, muitas dívidas e é o que acontece. Vai tempo para se recuperar. Mas quem sabe também estão fazendo isso para vender, né, o time. Amanhã depois entrego aí, vende o clube e a torcida que fica a ver navios. Muito obrigado pela tua companhia nesse belo domingo. Um domingo de frio, mas a tarde promete já sair um sol. 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E vamos em frente com duas baita marcas. Velho Casarão, Teixeirinha e Aceita Que Dói Menos, Trio Parada Dura.

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2: 8:34.
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3: 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Oi,
7: O de Casa, um abençoado domingo na companhia da Rádio Salete. Feliz Dia das Mães para o nosso O de Casa, na comunidade do Água Verde. A nossa amiga Ana, sempre na escuta. Ela e o Celso Albuquerque, o Celso Teixeira, muito obrigado pela companhia. Aqui Marcelino, a Senadir Dias de Moraes, parabéns pelo Dia das Mães. E a Itália está pegando fogo, hein? Avança com um projeto polêmico. Castração química para estupradores e pedófilos. O dilema italiano: justiça social, radical ou tortura do Estado? O plano que pretende controlar o corpo de criminosos divide a Europa. A Itália está com esse projeto de lei, está discutindo se a castração química é um castigo, se ela pode ser feita ou não. É incrível. Ainda hoje estamos em debate. Você sabe que na Segunda Guerra Mundial, eu não lembro hoje o nome, mas eu sei que era um inglês. Foi o pai dos computadores, o cara que ajudou a levar a Inglaterra, os Estados Unidos, os aliados a vencer os alemães. Porque os alemães tinham uma máquina, e essa máquina, ela passava mensagem todos os dias, e ninguém conseguia codificar o que se passava por essa mensagem. E esse cientista inglês conseguiu codificar. Foi a partir daí que eles conseguiram descobrir o que o nazismo passava um grupo para o outro. O código da máquina, ele conseguiu ler. E esse cidadão, ele era bissexual. E mesmo depois da Segunda Guerra Mundial, o governo da Inglaterra impôs a castração química para ele. Ele tinha que fazer e fez. O que aconteceu? Logo na sequência ele se suicidou. Mas foi um cidadão que ajudou e muito o grupo dos aliados. Então é uma discussão muito séria essa da castração química. Será que se faz ou não faz? Mas está em discussão. O parlamento italiano está discutindo porque entende o seguinte, que se o Estado tem que cuidar do cidadão, uma das maneiras seria essa, a castração química. Já existiu. Na Inglaterra existiu e em muitos países depois foi abolido. E agora volta essa discussão dessa polêmica. Mas para você que está na nossa companhia, muito obrigado. Um feliz Dia das Mães. 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Bom dia para o Chico e toda a gurizada aí. 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Hoje vai bem o chimarrão, hein? Tá frio. 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E vamos em frente nesse domingo com o que temos de melhor. O de casa, Os Bertucci e Corpo e Alma, Milionário José Rico. Deixa cair. Oi, cara.

do Rancho Grande. Obrigado pela companhia de vocês. Um domingo maravilhoso para todos, é o que desejo. E vamos na sequência com duas baita marcas que temos aqui. Só mais uma vez, Gilberto e Gilmar e Castelo de Sonhos, Rio Negro e Solimões.

0: especial.
1: Essa é do tempo que minha avó chupava chiclete.
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3: 9:51.
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1: O de Casa é aqui comigo. O de Sul encerra a operação interestadual após decisão da ANTT. Infelizmente, a Unisul está fechando suas portas. Transporte que fazia de passageiros de cargas Rio Grande do Sul, Santa Catarina, Paraná, Mato Grosso. Quem não lembra da Unisul, Marcelino Ramos a Porto Alegre, com dois ônibus. Agora está passando para outras empresas, Ouro e Prata, Planalto. A Unisul está deixando de operar. Mais uma empresa que há mais de 60 anos estava aqui no nosso setor. Por isso que temos uma dificuldade agora para ônibus para aqui perto, Concórdia, Erechim. Infelizmente, a Unisul está encerrando suas atividades. Eu quero desejar um abraço, feliz domingo também para o nosso amigo Irineu Calegari em São Sebastião, o seu Leontino Cola, toda essa gurizada que nos acompanha em Suzana, nos acompanha em Coronel Teixeira, no Cerro do Meio-Dia e aqui em Marcelino Ramos. Obrigado, um bom domingo para todos, feliz Dia das Mães, na sequência Santa Missa, e vamos ficar com a música de Tonico e Tinoco, Aparecida do Norte. Feliz Dia das Mães, um beijo e um abraço a todos. Obrigado.

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1: 9:57.
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0: Estimados irmãos e irmãs, louvado seja o nome de nosso Senhor Jesus Cristo.
1: Para sempre seja louvado.
0: Um bom dia a todos, sejam bem-vindos, bem-vindas aqui ao Santuário Nossa Senhora da Salete, em Marcelino Ramos. Com carinho acolhemos a todos que nos acompanham através das ondas da Rádio Salete de Marcelino e também a você que se encontra aqui no nosso santuário. As intenções confiadas a este santuário. Na Liga de Missas Perpétua do mês de maio, nós rezamos nas intenções particulares de Roselei Suíbe Miglioreto e Geni Cassol Suíbe. Pelos missionários saletinos falecidos no mês de maio, o padre Antônio João Nichelli e o padre Arlindo Daga Fávero. Também rezemos nas intenções dos falecidos Irineu, Helena e Neuza Moresco, a pedido dos seus familiares. Também pelos falecidos Rosalino Antônio Mazoquim, Adelina Munaro Mazoquim, Amabile Robert, a pedido de Maria de Lourdes Achal. Também em honra a São Cristóvão, pedindo proteção para a empresa de transportes Presidente Soares. Ao Divino Espírito Santo, nas intenções particulares de Eduardo e Lorenzo de Carvalho, Vanessa e Vanusa Pazini, em honra a Nossa Senhora da Salete, pela família de Claudete Pazini. Rezemos também pelos falecidos Severino e Elita Tobaldini, Crescilda Ritter dos Santos, a pedido dos filhos pelo aniversário e pelo Dia das Mães. Pelo falecido Renato Prates dos Santos, Josefina Pucci, Olinda Maria Duarte, a pedido da família. Também pelos falecidos Carlinda de Oliveira, 1 ano e 5 meses de falecimento, Valmir Dinarte de Oliveira, 22 anos de falecimento. Pelos falecidos da família Miorando, família Betega, família Gardino, mães falecidas. Também pelo falecido Gilmar Gardino, Janei Balbinotti, Gilberto Giacomoni e Vanderlei José Paini. Pelas almas abandonadas, pelo falecido Dorvalino e Francisca Radel, pelo falecido Edson Hoffman, no seu 6º mês de falecimento. Também rezemos pelos falecidos Maria Gali, Ida Gali da Silva, Olga Vieira Marçaro e Luir Salete Schwartz. Também rezemos pelo 7º dia de Joyce Canas Garido. Também pelo falecido Edio Bonato e Dinha Bonato. João Maria dos Santos, Otília Tobaldini dos Santos, a pedido dos irmãos e filhos. Aurélia Melo e Hilda Abel Melo, Ida de Carli, a pedido também dos seus familiares. Também rezemos pelos falecidos no seu 30º dia, Marisete Tobalipa. Também pelos falecidos Domingo Esperandil, Inês Esperandil, Vânia Bernardon, Iselso Dal Ponte, Ana Salete Zampiva, a pedido de sua filha, pela falecida Maria Georgina Kuhn, Francisca Boff, Vinícius Luiz Boff, a pedido da família, Adil Teles Moreira, Iraildes Lopes. Pelos falecidos Adelina Fávero, Cecília Dallagnol e pelas mães falecidas. Também pela falecida Irene Giolo, Amabile Pegorini, Teresa Zago, Ana Krum, a pedido de Rosa Krem e família. Também em ação de graças pelas mães no seu dia, rezamos em honra a todas as mães, pedindo que Nossa Senhora da Salete, o Divino Espírito Santo, as ilumine. Em ação de graças a Joaquina Gomes da Costa e também pela vida de Dona Douglamir Salete Marçaro Césari. Estamos vivendo o 6º domingo da Páscoa, tempo de alegria e tempo de esperança. Cristo vive em nós e nós vivemos nele. Participando da mesa da palavra e da Eucaristia, aumentemos essa comunhão com o Senhor e entre nós. Irmãos e irmãs, nos coloquemos em pé, acolhemos a procissão de entrada, preside esta celebração o padre Renoir Dalpisol, reitor deste santuário. Cantemos.

0: Louvado seja nosso Senhor Jesus Cristo.
1: Para sempre seja louvado.
0: Bom dia a todos.
2: Bom dia.
0: Bem-vindos, queridos irmãos, queridas irmãs, com muito carinho. Vos acolho para celebrarmos juntos a Eucaristia. Minha saudação toda especial às mães que aqui estão presentes hoje, por ocasião do Dia das Mães. Mãe é sinônimo de carinho, de mansidão, de amor incondicional. Oxalá que esse sentimento esteja bem presente no coração de todas e que nos ajude a reconhecer na mãe aquele anjo que Deus colocou ao lado de nós em vida. Na alegria de estarmos reunidos, celebremos, irmãos e irmãs, em nome do Pai, do Filho e do Espírito Santo,
2: amém,
0: que a graça de nosso Senhor Jesus Cristo, o amor do Pai e a comunhão do Espírito Santo estejam convosco.
1: Bendito seja Deus que nos reuniu no amor de Cristo.
0: Olhando para o Círio Pascal, neste sexto domingo do tempo pascal, nós queremos saudar o nosso Deus presente, na certeza de que pela luz que fulgura, Cristo se faz um de nós. Bendito sejais, ó Deus, doador da vida plena, pela ressurreição de Jesus Cristo, nosso Senhor, o primogênito dentre os mortos, que afugenta as trevas do mal com a claridade da sua luz pascal.

0: Nós queremos abençoar nesse instante a água que será aspergida sobre nós e que por esta água venha sobre nós a remissão e o perdão de nossos pecados. Meus irmãos e irmãs, invoquemos o Senhor nosso Deus para que abençoe esta água que vai ser aspergida sobre nós, recordando o nosso batismo. Que Ele se digne ajudar-nos para permanecermos fiéis ao Espírito que recebemos. Senhor Deus Todo-Poderoso, atendei benigno às preces do vosso povo. Ao celebrarmos a maravilha da nossa criação e a maravilha ainda maior da nossa redenção, dignai-vos abençoar esta água. Fostes vós que a criastes para fecundar a terra, para lavar nossos corpos e refazer nossas forças. Também a fizestes instrumento da vossa misericórdia. Por ela libertastes o vosso povo do cativeiro e aplacastes no deserto a sua sede. Por ela os profetas anunciaram a vossa aliança, que era vosso desejo concluir com a humanidade. Por ela, finalmente, consagrada pelo Cristo no Jordão, renovastes pelo banho do novo nascimento a nossa humanidade ferida pelo pecado. Que esta água seja para nós uma recordação do nosso batismo e nos faça participar da alegria dos que foram batizados na Páscoa. Por Cristo nosso Senhor.
1: Amém. Amém.
0: Enquanto nós vamos ser aspergidos, vamos cantando.

0: Deus Todo-Poderoso, tenha compaixão de nós, perdoe os nossos pecados e nos conduza à vida eterna.
1: Amém.
0: Senhor, tende piedade de nós.
1: Senhor, tende piedade de nós.
0: Cristo, tende piedade de nós.
1: Cristo, tende piedade de nós.
0: Senhor, tende piedade de nós.
1: Senhor, tende piedade de nós.
0: Glorifiquemos juntos o nosso Deus rezando. Glória a Deus nas alturas e paz na terra aos homens por ele amados.
1: Senhor Deus, Rei dos céus, Deus Pai Todo-Poderoso, nós vos louvamos, nós vos bendizemos, nós vos adoramos, nós vos glorificamos, nós vos damos graças por vossa imensa glória.
0: Senhor Jesus Cristo, Filho unigênito, Senhor Deus, Cordeiro de Deus, Filho de Deus Pai, vós que tirais o pecado do mundo, tende piedade de nós. Vós que tirais o pecado do mundo, acolhei a nossa súplica. Vós que estais à direita do Pai, tende piedade de nós. Só vós sois o Santo, só vós o Senhor, só vós o Altíssimo, Jesus Cristo, com o Espírito Santo, na glória de Deus Pai. Amém. Oremos. Além das intenções que já foram nominadas, também nós rezamos essa missa pelos falecidos Inês e Armindo Maragonho. Deus Todo-Poderoso, dai-nos viver com ardor esses dias de júbilo, em honra do Senhor ressuscitado, para que sempre manifestemos com nossas obras o mistério que celebramos. Por nosso Senhor Jesus Cristo, vosso Filho, que é Deus, e convosco vive e reina na unidade do Espírito Santo por todos os séculos dos séculos.
1: Amém.
0: Tomemos assento e vamos acolher em nosso coração a palavra de Deus.
2: Dos Atos dos Apóstolos. Naqueles dias, Filipe desceu a uma cidade da Samaria e anunciou-lhes o Cristo. As multidões seguiam com atenção as coisas que Filipe dizia. E todos, unânimes, o escutavam, pois viam os milagres que ele fazia. De muitos possessos saíram os espíritos maus, dando grandes gritos. Numerosos paralíticos e aleijados também foram curados. Era grande alegria naquela cidade. Os apóstolos que estavam em Jerusalém souberam que a Samaria acolhera a palavra de Deus e enviaram lá Pedro e João. Chegando ali, oraram pelos habitantes da Samaria, para que recebessem o Espírito Santo, porque o Espírito ainda não viera sobre nenhum deles, apenas tinham recebido o batismo em nome do Senhor Jesus. Pedro e João impuseram-lhes as mãos, e eles receberam o Espírito Santo. Palavra do Senhor.
1: Graças a Deus.

0: Leitura da carta de São Pedro. Caríssimos, santificai em vossos corações o Senhor Jesus Cristo, e estais sempre pronto a dar razão à vossa esperança, e todo aquele que vô-la pedir. Fazei, porém, com mansidão e respeito e com boa consciência. Então, se alguma coisa fordes difamados, ficarão com vergonha aqueles que ultrajaram o vosso bom procedimento em Cristo, pois será melhor sofrer praticando o bem, e esta for a vontade de Deus, do que praticando o mal. Com efeito, também Cristo morreu uma vez por todas por causa dos pecados, o justo pelos injustos, a fim de nos conduzir a Deus, sofreu a morte na sua existência humana, mas recebeu uma nova vida pelo Espírito. Palavra do Senhor.
1: Graças a Deus.

Naquele tempo, disse Jesus a seus discípulos: Se me amais, guardareis os meus mandamentos. E eu rogarei ao Pai, e ele vos dará um outro defensor, para que permaneça sempre convosco, o Espírito da Verdade, que o mundo não é capaz de receber, porque não o vê nem o conhece. Vós o conheceis, porque ele permanece junto de vós e estará dentro de vós. Não vos deixarei órfãos. Eu virei a vós pouco tempo ainda e o mundo não mais me verá. Mas vós me vereis, porque eu vivo e vós vivereis. Naquele dia sabereis que eu estou no meu Pai, e vós em mim e eu em vós. Quem acolheu os meus mandamentos e os observa, esse me ama. Ora, quem me ama será amado por meu Pai, e eu o amarei e me manifestarei a ele.

0: Estimados irmãos e irmãs aqui presentes no Santuário Nossa Senhora da Salete, Marcelino Ramos, queridos radiovintes que rezam conosco através da Rádio Salete de Marcelino. Nos reunimos com alegria para celebrarmos a Eucaristia. É o sexto domingo do tempo da Páscoa, o segundo domingo do mês de maio, mês de Maria, mês que nós lembramos de modo especial no dia de hoje as mães, mês também conhecido por muito como mês das noivas, enfim, maio. Vamos sentindo os primeiros frios nesses dias aqui em nossa região, sinal de que a natureza também vai mudando o seu curso e isso de alguma forma afeta a nós e toda a obra que Deus criou. Depois de 15 dias, eu e o Padre Maurício retornamos aqui ao santuário. Estivemos durante estes 15 dias numa missão em terras paraguaias, uma região onde tem muitos brasileiros que saíram aqui da nossa região, do Rio Grande do Sul, nas cidades próximas como Gaurama, Severiano, Três Arroios, Lagoa Vermelha, foram subindo para Santa Catarina, depois para o Paraná, entraram no Paraguai e ali hoje residem, constituíram ali suas famílias, adquiriram ali suas terras e levaram a devoção a Nossa Senhora da Salete. E desde as primeiras famílias que ali chegaram, começaram então a devoção a Nossa Senhora na primeira capelinha que construíram. Essa devoção foi crescendo e hoje ali já acontece todos os anos, no último final de semana de abril, no primeiro final de semana de maio, a Romaria em honra a Nossa Senhora da Salete. 33 anos num santuário, 34 em outro. É uma época que não tem colheitas nessa região, nem plantio, é uma época mais tranquila também, aqueles que cuidam da terra. Então é um momento que também a comunidade escolhe para fazer a sua romaria, a sua peregrinação em honra àquela que é a padroeira dos agricultores. Uma devoção bonita que ali acontece e ali estivemos nós então animando as duas romarias que ali aconteceram. E então rendemos graças ao Senhor nessa missa por esse trabalho realizado, um trabalho bastante intenso, duas semanas intensas, mas que podemos dizer cheias de muitas bênçãos para todos nós e sobretudo para a devoção à Nossa Senhora da Salete. Dizia no início da missa, celebramos hoje o Dia das Mães e penso que todos nós, no dia de hoje, ao acordarmos, lembramos de nossa mãe, seja ela viva, seja ela falecida, com carinho a gente trouxe ao coração novamente aquilo tudo que foi vivência, partilha, experiência de vida com a mãe. É bem verdade que dentro de casa, cada qual tem o seu valor, pai, mãe, filhos. Mas a gente que foi carregado 9 meses no ventre, parece que meio que por natureza mesmo, a gente tem aquela proximidade, aquele carinho, aquela atenção toda que especial pela mãe. Pois além de ter carregado cada um de nós no ventre 9 meses, ali também nós tivemos no início de nossa vida toda a atenção que a gente precisava para ser quem nós somos hoje. E aí a mãe que ama, que quer bem, que cuida, que zela, que tem no seu coração muito amor, quantas vezes fez de tudo, possível e o impossível, para que nós pudéssemos ter o necessário para bem viver, para bem crescer, para ficar bom logo, para a gente se alimentar, para a gente ir para a escola, enfim, para a gente aprender a conviver em sociedade. Todos nós temos no papel da mãe aquela proteção, aquele amparo, aquele carinho fundamental para que a gente pudesse chegar até aqui, recordar com saudade da nossa mãe, com carinho da nossa mãe e dizer assim, graças a ela, graças também ao meu pai, a gente é o que é hoje. Então Deus seja louvado pelas nossas mães, aquelas que estão vivas, próximas de nós, que a gente desfrute e aproveite o máximo da vivência e do carinho delas. Aquelas que já estão na eternidade, continuam sendo mães, continuam sendo e estando próximas de nós e no nosso coração, que a gente também sempre possa ter presente tudo aquilo que foi vivência, experiência de vida, carinho experimentado na convivência com a mãe. Caros irmãos e irmãs, na liturgia deste sexto domingo da Páscoa, nós nos aproximamos de duas grandes solenidades. Celebraremos no próximo domingo a Ascensão do Senhor e no domingo seguinte o Pentecostes. Duas solenidades, duas festas bonitas dentro da nossa igreja. Na Ascensão é o discurso da despedida, é Jesus subindo para o Pai, para ali permanecer, para ali estar junto, para ali desfrutar da convivência com o Pai. E no Pentecostes é o próprio Senhor que envia sobre nós o Espírito Santo, esse Espírito que anima, fortalece, revigora toda e qualquer comunidade, todo e qualquer cristão. Por isso a liturgia deste final de semana já vai meio que nos introduzindo a essas duas solenidades que viveremos nos próximos dois domingos. Primeira leitura que nós ouvimos do livro dos Atos dos Apóstolos, nós vemos a pregação e o anúncio da Boa Nova de Jesus que sai de Jerusalém e que começa a chegar a outras regiões. Protagonistas desse anúncio são os apóstolos, são os diáconos, são as lideranças que aderem à palavra, à proposta de Jesus e saem em missão. Ouvimos da narrativa de hoje falando de Filipe. Filipe era um diácono, ele se dirige a uma outra região, ali ele anuncia a Boa Nova, ele é ouvido por aquele povo, o povo acolhe essa boa notícia, muitos aderem à palavra, ao ensinamento, ao testemunho de vida que Filipe leva àquela comunidade. E também nos é apresentado na narrativa as figuras de Pedro e João, que se fazem presente no meio da comunidade, são os apóstolos, e presentes no meio da comunidade, eles confirmam aquilo tudo que fora a pregação de Filipe, o anúncio de Filipe. De que forma? Uma vez batizados, Pedro e João impõem agora as mãos sobre os seguidores de Cristo, sobre a nova comunidade, sobre aquele povo, confirma a fé dos mesmos, sobretudo animando-os para seguirem com perseverança a missão que começa agora, graças à presença e ação do Espírito Santo. A presença de Pedro, a presença de João, mostra aqui uma unidade, e nessa unidade Pedro e João são aqueles que, de alguma forma, fortalecem a caminhada da própria comunidade através dessa imposição de mãos, dizendo: o Senhor está presente junto de ti, o Senhor te guia, o Senhor te acompanha, ele te dará força para você seguir em frente. Uma situação muito semelhante a essa acontece na nossa caminhada de fé, através da catequese que nós recebemos. Somos batizados, fazemos uma caminhada de catequese, o catequista nos acompanha, recebemos a primeira Eucaristia, e aí o bispo, sucessor dos apóstolos, se faz presente também na comunidade, depois de todo um tempo de catequese e de preparação, ele se faz presente na comunidade para dizer assim: eu confirmo a tua fé, siga em frente, viva a tua fé, seja protagonista, comunique, anuncie a boa nova, viva os dons do Espírito. Então, aquilo que nós ouvimos na primeira leitura é como que um sacramento do crisma que se confere àquela comunidade que se abre à pregação de Filipe, que acolhe a pregação de Filipe e que passa a seguir Jesus de coração. E assim acontece. E todo aquele que se abre à boa nova de Jesus, todo aquele que segue ao Senhor de coração, não pode viver uma vida pautada por apenas alguns pré-requisitos. É preciso viver uma missão cheia de intensidade, cheio de amor e, sobretudo, numa proximidade com Jesus. E é isso que a segunda leitura da carta de hoje, a primeira carta de São Pedro de hoje, nos fala. Todo aquele que adere a Jesus Cristo, este deve viver a esperança, este deve estar pronto até para viver as tribulações da vida, as dificuldades da vida, este caminha com confiança e com esperança, sabendo que junto dele está o Senhor, que renova todas as coisas, que fortalece a nossa missão, fortalece a nossa caminhada. Por isso que todo cristão, todos nós, apesar de vivermos a nossa fé com intensidade, devemos estar prontos, porque, vez por outra, nós também podemos vacilar, dubiar, duvidar daquilo que é de Deus, daquilo que é do Evangelho, daquilo que é a boa nova. Mas permanecendo fiel ao Senhor, aberto sempre à sua proposta, o Senhor nos cumulará da graça que a gente precisa para seguir em frente com coragem e com disposição. E o evangelho que nós vimos hoje, primeiro de tudo, fala Jesus aos seus discípulos, é o discurso de despedida de Jesus junto de seus discípulos, e Jesus justamente fala do grande mandamento, reforça o grande mandamento já ensinado aos seus, a viver o amor. E aí Jesus começa a narrativa dizendo: se me amais, guardai os meus mandamentos. E guardando os meus mandamentos, eu rogarei a Deus que não os deixe só, mas que envie para caminhar junto de vós o defensor, o Espírito de Deus, o Espírito Santo, aquele que fortalece, aquele que anima, aquele que nos dá vigor. Ora, meus irmãos, para que esse Espírito esteja sempre animando, conduzindo a nossa comunidade, para que esse Espírito esteja presente em nós, em nossa família, precisamos viver um mandamento do amor. Entre nós, irmãos, entre comunidade, entre família, à medida que existe amor no nosso relacionamento, na nossa convivência, à medida que a gente vive por amor com aqueles que Deus confiou a nós, o Espírito de Deus se faz presente, nos defendendo, nos amparando, nos motivando a seguir ainda mais. Bonita essa expressão de Jesus: eu não vos deixarei órfãos. Isso demonstra um carinho, uma atenção toda especial do Senhor para conosco. Não vos deixarei órfãos. Ele tem se preocupado conosco enquanto estava presente no meio de nós, mas ele continua se preocupando, tendo presente que agora o seu caminho é estar, a sua missão é estar junto de Deus e ali, na perfeita unidade, Pai, Filho e Espírito Santo, continuar animando e conduzindo a própria comunidade. Por isso, meu caro irmão, minha irmã, no momento do desânimo, da tristeza, quando de repente a dúvida e a incerteza bate no nosso coração, quando a gente pensa que não tem mais ninguém por nós, lembremos dessa simples expressão de Jesus: eu não vos deixarei órfãos. Ele está conosco, a gente pode contar com ele. Ora, ele externa aqui, queira ou não, nas suas palavras, um amor de mãe, que cuida, que se preocupa, que ampara, que abraça e que conduz a todos. Por isso, meus irmãos, vivendo o mandamento do amor, que a gente possa fazer com que esse amor esteja presente em nossos relacionamentos. Esse amor também seja um amor que nos liga ao Pai, à sua palavra, ao seu evangelho, para que a gente possa sentir o calor, o ânimo, a força do Espírito nos conduzindo sempre por caminhos seguros, por uma vida santa, por um caminho cheio das bênçãos e das graças de Deus. Oxalá que possamos estar sempre abertos e sentir esse calor, essa chama, esse fogo do Espírito nos impulsionando a viver a nossa missão e o nosso batismo. É isso que o Senhor também quer de nós. Por isso Ele se preocupa conosco, Ele envia o defensor, Ele caminha conosco, Ele nos fortalece, desde que, vivendo o mandamento do amor, a gente o viva e reconheça nele toda a força que a gente precisa para seguir em frente. Que Deus nos dê essa graça de vivermos e agirmos e comunicarmos sempre ao mundo a sua presença terna, materna, junto de cada um de nós. Que assim seja. Amém. Coloquemo-nos de pé e professemos em Deus a nossa fé, rezando juntos. Creio em Deus, Pai Todo-Poderoso,
1: Criador do céu e da terra, e em Jesus Cristo, seu único Filho, nosso Senhor, que foi concebido pelo poder do Espírito Santo,
0: nasceu da Virgem Maria, padeceu sob Pôncio Pilatos, foi crucificado, morto e sepultado, desceu à mansão dos mortos, ressuscitou o terceiro dia, subiu aos céus, está sentado à direita de Deus, Pai Todo-Poderoso, donde há de vir e julgar os vivos e os mortos. Creio no Espírito Santo, na Santa Igreja Católica, na comunhão dos santos, na remissão dos pecados, na vida eterna da carne, na vida eterna.
1: Amém.
0: Deus nunca abandona os seus filhos, mas os socorre em suas necessidades. Nesta confiança, apresentemos-lhes as nossas preces, dizendo depois de cada pedido: pela glória de vosso Filho, ouvi-nos, Senhor, todos.
2: Pela glória de vosso Filho, ouvi-nos, Senhor.
3: Para que a Igreja se manifeste sempre fiel a um mandato missionário e saiba dar testemunho de Cristo, como perseverança e coragem, rezemos, irmãos.
2: Pela glória do vosso Filho, ouvi-nos, Senhor.
3: Para que nossas mães sejam cada vez mais respeitadas e valorizadas e se inspirem no exemplo materno de Maria, a Mãe de Deus e da Igreja, rezemos, irmãos.
2: Pela glória do vosso Filho, ouvi-nos, Senhor.
3: Para que o nosso bispo, Dom Admir, de aniversário natalício, no próximo sábado, tenha sempre saúde e a colaboração de todos em sua missão episcopal, rezemos, irmãos.
2: Pela glória de vosso Filho, ouvi-nos, Senhor.
3: Para que o Espírito de Deus suscite em todos os líderes de países e em todos nós o Espírito de paz, fraternidade e vida, rezemos, irmãos.
2: Pela glória do vosso Filho, ouvi-nos, Senhor.
0: Tudo isso nós te pedimos, ó Pai, por Cristo nosso Senhor.
1: Amém.
0: Tomemos assento, é o momento do ofertório. No altar do Senhor, oferecemos o pão e o vinho, a nossa vida cantando.

0: de nós.
1: Corações ao alto.
0: Nosso coração está em Deus.
1: Demos graças ao Senhor nosso Deus.
0: É nosso dever e nossa salvação.
1: Na verdade, é digno e justo. É nosso dever e salvação proclamar vossa glória ao Pai em todo o tempo, mas com maior júbilo, louvar-vos neste dia em que Cristo, nossa Páscoa, foi imolado. É Ele o verdadeiro Cordeiro que tirou o pecado do mundo, morrendo destruiu a nossa morte e ressurgindo restaurou a vida. Por isso, transbordando de alegria pascal, exulta a criação por toda a terra. Também as virtudes celestes e as potestades angélicas proclamam um hino à vossa glória, cantando a uma só voz.

0: Na verdade, vós sois santo, ó Deus do universo, e tudo o que criastes proclama o vosso louvor, porque por Jesus Cristo, vosso Filho e Senhor nosso, e pela força do Espírito Santo, dais vida e santidade a todas as coisas. E não cessais de reunir para vós um povo que vos ofereça, em toda a parte, do nascer ao pôr do sol, um sacrifício perfeito. Por isso, ó Pai, nós vos suplicamos, santificai pelo Espírito Santo as oferendas que vos apresentamos para serem consagradas, a fim de que se tornem o corpo e o sangue de vosso Filho, nosso Senhor Jesus Cristo, que nos mandou celebrar estes mistérios.
1: Enviai o vosso Espírito Santo.
0: Na noite em que ia ser entregue, Jesus tomou o pão, pronunciou a bênção de ação de graças, partiu e deu a seus discípulos, dizendo: tomai todos e comei, isto é o meu corpo, que será entregue por vós. Do mesmo modo, ao fim da ceia, ele tomou o cálice em suas mãos, pronunciou a bênção de ação de graças e o deu a seus discípulos, dizendo: tomai todos e bebei, este é o cálice do meu sangue, o sangue da nova e eterna aliança, que será derramado por vós e por todos para a remissão dos pecados. Fazei isto em memória de mim.

0: Mistério da fé para a salvação do mundo.
1: Salvador do mundo, salvai-nos. Vós que nos libertastes pela cruz e ressurreição.
0: Celebrando agora o Pai, o memorial da paixão redentora do vosso Filho, da sua gloriosa ressurreição e ascensão ao céu. E enquanto esperamos sua nova vinda, nós vos oferecemos em ação de graças este sacrifício vivo e santo.
1: Aceitai, ó Senhor, a nossa oferta.
0: Olhai com bondade a oblação da vossa Igreja e reconhecei nela o sacrifício que nos reconciliou convosco. Concedei que, alimentando-nos com o corpo e o sangue do vosso Filho, repletos do Espírito Santo, nos tornemos em Cristo um só corpo e um só Espírito.
1: O Espírito nos una num só corpo.
2: Que o mesmo Espírito faça de nós

0: uma eterna oferenda para alcançarmos a herança com os vossos eleitos. A Santíssima Virgem Maria, Mãe de Deus, a Senhora da Salete, São José, o seu esposo, os vossos santos apóstolos e gloriosos mártires, e todos os santos que não cessam de interceder por nós na vossa presença.
1: Fazei de nós uma perfeita oferenda.
2: Nós vos suplicamos, Senhor, que este sacrifício da nossa reconciliação estenda a paz e a salvação ao mundo inteiro. Confirmai na fé e na caridade a vossa Igreja, que caminha neste mundo. Com o vosso servo, o Papa Leão, o nosso bispo Admir, os bispos do mundo inteiro, os presbíteros e diáconos, os outros ministros e o povo por vós redimido. Atendei propício às preces desta família, que reunistes em vossa presença. Reconduzi a vós, Pai de misericórdia, todos os vossos filhos e filhas, dispersos pelo mundo inteiro.
1: Lembrai-vos, ó Pai, da vossa Igreja.
0: Acolhei com bondade no vosso reino os nossos irmãos e irmãs que partiram desta vida. De maneira especial, todas as mães que partiram desta vida e todas as intenções que foram apresentadas no início desta celebração. E de todos os que morreram na vossa amizade, unidos a eles, esperamos também nós saciar-nos eternamente da vossa glória, por Cristo Senhor nosso. Por ele, dais ao mundo todo o bem e toda a graça.
3: Por Cristo, com Cristo e em Cristo. A vós, Deus Pai Todo-Poderoso, na unidade do Espírito Santo, toda a honra e toda a glória, por todos os séculos dos séculos.
1: Amém.
3: E com amor, com muita confiança, nós nos dirigimos ao Pai, como o próprio Cristo nos ensinou, rezando: Pai nosso, que estais no céu, santificado seja o vosso nome. Venha a nós o vosso reino. Seja feita a vossa vontade, assim na terra como no céu. O pão nosso de cada dia nos dai hoje. Perdoai-nos as nossas ofensas, assim como nós perdoamos a quem nos tem ofendido. E não nos deixeis cair em tentação, mas livrai-nos. Livrai-nos de todos os males, ó Pai, e dai-nos hoje a vossa paz. Ajudados pela vossa misericórdia, sejamos sempre livres do perigo, livres do pecado, protegidos de todos os perigos, enquanto aguardamos a feliz esperança e a vinda de nosso Salvador, Jesus Cristo.
1: Vosso é o reino, o poder e a glória para sempre.
3: Senhor Jesus Cristo, dissestes aos vossos apóstolos: Eu vos deixo a paz, eu vos dou a minha paz. Não olhei os nossos pecados, mas a fé que anima a vossa Igreja. Dai-lhe, segundo o vosso desejo, a paz e a unidade. Vós que sois Deus, com o Pai e o Espírito Santo.
1: Amém.
3: E que a paz do Senhor esteja sempre convosco.
1: O amor de Cristo nos uniu.

0: Se me amais, guardareis os meus mandamentos, diz o Senhor. E eu rogarei ao Pai, e ele vos dará um outro defensor, para que permaneça sempre convosco. Aleluia. Eis, irmãos e irmãs, o Cordeiro de Deus, aquele que tira o pecado do mundo.
1: Senhor, eu não sou digno que entreis minha morada, mas dizei uma palavra, serei salvo.

0: Oremos. Deus eterno e todo-poderoso, pela ressurreição de Cristo, nos recriais para a vida eterna. Fazei frutificar em nós o sacramento pascal e infundi em nossos corações a força deste alimento salutar. Por Cristo nosso Senhor.
1: Amém.
0: Voltando o nosso olhar para a imagem de Nossa Senhora, aqui ao presbitério, nós queremos dirigir nesse dia uma prece toda especial às nossas mães. Queria convidar também as mães que estão aqui presentes, que coloquem a mão no coração nesse instante. E olhando para a imagem de Nossa Senhora da Salete, que a gente possa pedir a todas as mães que a gente conhece, aquelas que estão próximas de nós, que nunca falte a nenhuma mãe aquilo que animou a Virgem Maria seguir firme acompanhando Jesus até o fim. Carinho, atenção, disposição, afeto, ternura. Que tendo como exemplo a Virgem Mãe, todas as mães também possam caminhar fortalecidas em sua missão de mãe. Ave Maria, cheia de graça, o Senhor é convosco. Bendita sois vós entre as mulheres, e bendito é o fruto do vosso ventre, Jesus. Santa Maria, Mãe de Deus, rogai por nós, pecadores, agora e na hora de nossa morte. Nossa Senhora da Salete, reconciliadora dos pecadores,
2: rogai sem cessar por nós que recorremos a vós.
0: Saudemos nossa mãe com uma salva de palma bonita. Viva Nossa Senhora da Salete!
3: Viva!
0: Viva as mães!
3: Viva!
0: Tenha a bondade de sentar um instantinho. Quero agradecer presença de todos aqui nesta manhã, celebrando juntos a Eucaristia. Agradeço também todos que colaboraram com este momento, seja pelo canto, pela liturgia. Obrigado, Deus lhes pague pela colaboração. Nosso carinho e nossa gratidão também a todos que rezaram desde suas casas pela Rádio Salete de Marcelino Ramos. Quem visita o santuário hoje, quem é visitante está aqui. Levanta a mão. Isso, vamos dar uma salva de palma acolhendo os visitantes. Sejam sempre muito bem-vindos, né? É uma alegria sempre de acolhê-los aqui em nossa casa, aqui em nosso santuário. Comunidade de Marcelino Ramos, aqui presente também. Obrigado pela presença de sempre. Sejam sempre bem-vindos. Nesse período que a gente esteve ausente, no dia 19 de abril, nós lançamos então o tema oficial da 91ª Romaria de Nossa Senhora da Salete, que vai acontecer aqui este ano. Então, no dia 19 de abril foi lançado oficialmente e agora a gente já estamos trabalhando com os preparativos da Romaria. É cartaz, é novena, é liturgia, é uma série de outros convites que a gente já vai estendendo a grupos, enfim, a grupos de viagens, também a padres, a bispos, enfim, para estarem conosco. E o tema da Romaria deste ano é: celebrando os 180 anos da aparição de Nossa Senhora da Salete, o tema é uma afirmação. Salete é oração, ternura e reconciliação. Vamos repetir? Salete é oração, ternura e reconciliação. Então, esse é o tema que nos levará a rezar mais uma Romaria da Salete e a celebrarmos os 180 anos da aparição de Nossa Senhora lá na Salete. 19 de setembro deste ano, 2026, faz 180 anos, então, que Nossa Senhora apareceu aos dois pastores, Maximino e Melânia. Então, a dinâmica toda da nossa Romaria envolverá esse tripé, podemos assim dizer, a oração, a ternura e a reconciliação. Então, daqui para frente, mais e mais, vocês vão ver que isso vai fazendo parte do nosso dia a dia, através do material e de tudo aquilo que, então, a gente produz para fazer acontecer de uma forma bonita mais este evento. Mais uma vez, muito obrigado a todos. Quero lembrar que os que estão inscritos no curso bíblico, que já fizeram uma semana lá no mês de abril, né? Essa semana é a segunda semana desse mês, né? Então, começa terça-feira próxima, a segunda semana, né? O segundo encontro no mês agora de maio. Então, de terça a sexta aqui na sala do Seminário Salete, como foi a primeira também. Vamos colocar de pé, vamos receber então a bênção de Deus, que essa bênção ilumine e fortaleça todas as nossas famílias, a nossa vida e, sobretudo, que essa bênção seja portadora de muita graça a todas as mães que aqui estão presentes neste dia. O Senhor esteja convosco.
3: Ele está no meio de nós.
0: Por intercessão de Nossa Senhora da Salete, nossa mãe padroeira, Deus Todo-Poderoso, na sua infinita bondade, nos abençoe, nos guarde e nos acompanhe sempre. Ele que é Pai, Filho e Espírito Santo.
3: Amém.
0: Vamos em paz, irmãos e irmãs, e que o Senhor nos acompanhe.
3: Graças a Deus.
0: Um bom domingo, uma excelente semana e um feliz Dia das Mães a todas as mães.
1: Obrigada.

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4: Salete FM e a hora certa.
5: 11 horas e 8 minutos.
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Simbora! Salve pra todos os loucos apaixonados que estão aí na gente.

0: E a hora certa.
1: 11:26.
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0: E a hora certa.
1: 11:44.
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0: E a hora certa.
1: 12:11.
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0: E a hora certa.
1: 12:28.
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1: E a hora certa.
2: 12 horas e 40 minutos.
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0: E a hora certa.
1: 13:08.
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0: E a hora certa.
1: 13:19.
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1: E a hora certa.
2: 13:31.
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0: E a hora certa.
1: 13 horas e 44 minutos.
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0: E a hora certa.
1: 13:58.
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1: E a hora certa.
2: 14 horas e 11 minutos.
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0: E a hora certa.
1: 14 horas e 23 minutos.
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3: 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E a hora certa.
4: 14 horas e 37 minutos.
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0: sucesso, hein?
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2: E a hora certa.
3: 14:50.
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0: E a hora certa.
1: 15 horas e 3 minutos.
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0: Dada Boladão!
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0: E a hora certa.
1: 15:17.
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3: E a hora certa.
4: 15 horas e 30 minutos.
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1: E a hora certa.
2: 15 horas e 42 minutos.
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1: E a hora certa.
2: 16:06.
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1: E a hora certa. 16:19.
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0: E a hora certa.
1: 16:31.
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1: Aê, gente!
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4: 16 horas e 44 minutos.
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história é o seguinte: o cara já teve tanta recaída, mas tanta recaída, que a mulher já colocou o nome dele no telefone como Zé da Recaída. Para de ligar, bebê. Vai! Atende aí, bebê! Fala comigo!

0: E a hora certa.
1: 16:56.
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0: E a hora certa.
1: 17:23.
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1: E a hora certa.
2: 17 horas e 37 minutos.
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1: 17:51.
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0: embaixador Gustavo Lima.
1: Satisfação, moleque.
2: Obrigado, irmão.
1: Tamo
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0: E a hora certa.
1: 18:03.
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1: E a hora certa.
2: 18:16.
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0: Juliette! Obrigado, meu amor!
1: Obrigada, galera! Obrigada, meninos!
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1: 18:28.
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0: E a hora certa.
1: 18:42.
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1: E a hora certa.
2: 18 horas, 55 minutos.
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0: Esse amor passou
1: e
0: todos
1: aí, tá frio, os... Né? Boa noite, tudo bem? Teu nome?
2: Matheus, boa noite.
1: Matheus, que esperar do Grêmio nessa noite gelada, 13 graus em Porto Alegre?
2: Olha, vamos mostrar pros carioca o que é frio de verdade e vamos deixar eles roxos hoje. Azar. Um a um, quebrar uns dois, três, é isso aí.
1: Não, um a um não, vamos ganhar esse jogo.
2: Vamos ganhar. 2 a 1, bem chorado. Vamos mostrar se é um penaltizinho meio roubadinho assim, pra eles sentirem um pouco do gosto deles.
1: Valeu, muito obrigado. Teu nome?
3: Guilherme.
1: Guilherme, como o Grêmio pode ganhar do Flamengo hoje?
3: Não, acho que o Grêmio tá crescendo, tá evoluindo. O time tá melhor. Vamos ver se hoje, aproveitando o fator local um pouquinho, eles jogaram na Colômbia quinta-feira, vem...
1: Pior é que eles não jogaram, eles entraram em campo e ficaram um minuto.
3: Mas fizeram a viagem.
1: Teve desgaste na viagem.
3: Enfim, vamos ver aqui. Esperar que a gente saia com a vitória.
1: Vai ser no frio, tá tremendo de frio aqui.
3: Eu tô tremendo de frio aqui e os caras ainda vão pegar mais chope aí, é sacanagem.
1: Rapaz, é pra aquecer. Placar?
3: 1-0, tá bom?
1: Tá ótimo, 3 pontos. Tudo bem, meu amigo, teu nome?
4: Eduardo Reck.
1: Eduardo, queria mandar um beijo pra tua mulher, é isso?
4: Mandar um beijão pra minha mulher, a Taluá, que tá em casa. É colorada, vai ter que amargar um 3-0 nosso hoje. Pros meus dois nenê, que são um ano e 7 meses, o Caio e a Lua também, esses vão ser gremistas. Olha só, 3-0, terceiro gol de pênalti do Everton hoje, vai ser.
1: Meu Deus, 3-0, tá confiante assim?
4: Muito, o frio vai renguear os flamenguistas, já era, é nosso hoje.
1: Valeu, obrigado. Teu nome, meu amigo?
5: Lauri Corbelini.
1: Lauri, como é que o Grêmio vai ganhar do Flamengo hoje?
5: Eu tenho esperança que vai ganhar o jogo por 2-1. 2-1, vai ganhar o jogo, vai fazer o segundo gol no fim do jogo. Pra essa torcida explodir no estádio aí.
1: Pra aquecer todo mundo, né?
5: Aquecer tudo bom.
1: Quem é que vai fazer o gol do Grêmio?
5: Eu digo com as Amusa hoje. A Amusa faz um e o Carlos Vinícius faz.
1: Vamos fazer a pose na arena hoje.
5: Bom, sim. Vamos fazer.
1: Valeu, muito obrigado. Tá aí, Pedro. Torcedor confiante para uma vitória do Grêmio para Pão de Alho Santa Massa.
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7: vem,
6: o Bertoncello.
7: É isso aí, Pedro.
6: Ele vai falar de Grêmio e Flamengo no Brasileirão. Conta aí, bonitão.
7: Bom, Pedro, o Grêmio tem duas estatísticas que traz para esse confronto contra o Flamengo. Uma delas é que não leva gol a 5 partidas. A outra é que não perde em casa há 13 jogos. A última derrota, ou a única derrota em casa que o Grêmio teve no ano, foi para o São José em janeiro pelo Gauchão. Enfrenta este Flamengo que está brigando pelo título. O Flamengo é segundo colocado com 27 pontos. A distância para o Palmeiras neste momento é de 7 pontos. E o Grêmio, Pedro, está no limite. Ele, no momento, é o 16º colocado, o primeiro time acima da zona de rebaixamento. No melhor cenário, uma vitória hoje faz o Grêmio subir até a 8ª colocação e chegar aos 20 pontos. E no pior, o Grêmio acaba esta rodada dentro da zona de rebaixamento. 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
6: Zé Maurício, a proximidade dos clubes na tabela, quer dizer, aquela ideia assim de todo mundo um pertinho do outro.
8: Achatamento.
6: Significa dizer o seguinte: outro dia estávamos no Beira-Rio, o Inter teve uma vitória e a vitória subiu 5 posições.
8: Isso.
6: E agora o Grêmio pode ser ou um dos 8 ou estar no rebaixamento. Olha só que loucura.
8: É um achatamento
6: isso.
8: De uma zona média da tabela, né? Porque os dois maiores favoritos, eles naturalmente se distanciaram pela qualidade superior. O Palmeiras, que está empatando ainda, se o Bertoncello deu essa informação mais recente, ainda 1-1. E o Flamengo, que está em franca evolução pelo elenco que tem. Mas de resto, antes do jogo começar, o César brincava comigo da maluquice do campeonato sobre os dois extremos que o Grêmio pode viver com vitória ou com derrota. Ou é entrar e ficar bem perto na primeira página, ou entrar em zona de rebaixamento, porque o Corinthians está ganhando seu jogo de 1-0.
9: É, eu acho, Pedro, que isso passa muito também pelo... Não dá para se desesperar, Pedro. Quando o resultado não vem, tem que ter tranquilidade para ir aos poucos somando, porque ali na frente vai fazer a diferença. Tem que em algum momento desgarrar, entendeu, Maurício? Em algum momento vai desgarrar. Então, tu precisa estar sempre atento a isso. Esses números são impactantes. E quando a gente soma esses números ao nível de crise dos clubes brasileiros, ontem, Rogério Ceni, todo mundo pede para sair. Tá na frente do Grêmio na tabela. O Zubeldia ontem foi chamado de burro por todo o estádio, né? No empate do time do Fluminense. Essa é uma lógica da competição. Então, que se tenha atenção e não se deixe perder além da própria derrota. Porque se tu transforma a derrota em algo pior, a chance que tu tem de cair é muito maior, né?
7: Pedro, Oi. E o que parece é o seguinte, tá? Faltando 4 rodadas para a parada para a Copa, a probabilidade de que um time grande passe 40 dias dentro da zona de rebaixamento é muito grande, porque no momento é o Santos, mas acima dele tem Grêmio, Vasco, Corinthians, Inter, Atlético Mineiro, Botafogo, Cruzeiro. O primeiro time menor que aparece aqui é o Vitória, que é nono. Então tem grandes chances de um time grande permanecer toda a parada para a Copa dentro do
8: Z4. É o que eu chamo, Bertoncello, de a vaga do Z4 do grande desavisado ou do grande desatento. O Internacional no ano passado, quando parou para o Mundial de Clubes, o Inter perdeu para o Atlético Mineiro na rodada em que se parou. E ele passou 40 dias dentro do Z4, montou lá o seu apartamento com o Liquinho, alugou. E, aquilo é ocasional, aquilo é pontual. Quando você estaciona no Z4 40 dias, não é pontual. Você tem que ter a preocupação de que aquilo aconteceu, por que que aconteceu. O Grêmio precisa evitar que isso aconteça, o fator local tem sido importante para isso, e eu acredito que o Flamengo, que vai tirar tanto ponto de tanta gente jogando fora de casa, se o Grêmio pontua contra o Flamengo, considerando que depois vai jogar outras partidas dentro da sua casa como favorito, numa campanha de ficar longe de Z4, isso é extraordinário. Eu vou chamar antecipadamente de bom resultado empatar em casa com o Flamengo, mas antecipadamente eu posso dizer que não é mau resultado. Mau resultado é perder. Agora, de resto, tudo vai depender do contexto do jogo. A ideia parece ser, com 3 zagueiros, 2 primeiros volantes à frente deles, parece ser a ideia de dar a bola para o Flamengo e dizer, erre que eu vou fazer um gol e vai fechar tudo. Que seja.
6: Muito bem. 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Bom, eu vou falar mais com o Bertoncello porque a rodada começou ontem, não é, Bertoncello?
7: É, foram 3 partidas, Pedro. O Inter arrancou um empate com o Coritiba fora de casa. Gol do Félix Torres aos 50 minutos do segundo tempo. 2x2 no estádio Couto Pereira. 2x2 também para Fluminense e Vitória no Maracanã. E o Cruzeiro venceu o Bahia na Fonte Nova em Salvador pelo placar de 2x1.
6: E nesse domingo?
7: Bom, tivemos um jogo já finalizado, que foi o empate do Atlético Mineiro com o Botafogo, 1x1. A partida do Remo contra o Palmeiras, temos agora 25 minutos do segundo tempo, 1x1 também. Esse jogo estava marcado para as 4 horas, mas por conta das chuvas, ele foi adiado para 5h30. Então temos aí o segundo tempo com bola rolando no estádio Mangueirão. Aproveito, Pedro, para dizer que dos jogos das 6h30, Santos 0, Bragantino 0. O Corinthians está vencendo São Paulo por 1x0 e Mirassol e Chapecoense empatam em 0x0.
6: Muito bem, eu quero falar um pouco mais com a Kek, para que a gente tenha uma ideia daquele torcedor que ainda está chegando e trazer a palavra do torcedor, quem sabe trazendo bastante esperança, não é, Kek?
1: Pois é, Pedro, o torcedor segue por aqui, tá? Tem bastante gente ainda, faltando menos de meia hora para começar o jogo, tem bastante gente na esplanada, tomando aquele último golinho, fazendo um lanche, confraternizando com os amigos, o pessoal tá por aqui ainda. E eu vou chegar na galera. E aí, meu amigo, tomando um chopinho nesse frio, tudo bem? Teu nome?
10: É Thiago.
1: Thiago, não tá frio pra tomar um chopinho ou só pra aquecer?
10: Cara, tá bom demais, tá? Muito bom.
1: Como é que vai ser o jogo hoje? Boa, aquecendo pra ganhar, diz ele. Por onde o Grêmio pode ganhar do Flamengo hoje aqui?
10: Cara, eu acho que na raça, na força, força da nossa torcida aí, né? Temos tudo pra ganhar.
1: A gente sabe que é um jogo difícil, mas ninguém perde antes do jogo, né? Tem que jogar, tem que competir.
10: Alegre, é o Grêmio, é a camisa, é a mística. É um clássico, né? A gente sabe que o Flamengo está muito tempo, né? Com qualidade, né? Maior e tal, investimento maior. Mas o Grêmio é força, é camisa e tem tudo para enfrentar de igual. Vamos torcer que aconteça isso.
1: Gostou da escalação? Hoje 3 zagueiros, Balbuena, Vieri e Gustavo Martins, o Noriega e o Léo Pérez na frente deles como os volantes. Mas tem Gabriel Meck, tem Amuso, tem Carlos Vinícius, tem escape para ganhar do Flamengo?
10: Eu acho que sim, né? A gente peca ainda no nosso meio de campo, né? Ainda tá devendo, mas eu acho que a gente tem time para... Tem um ataque de qualidade aí para tentar alguma coisa. E de repente a gente belisca, né? Uma vitória em casa aí, que estamos precisando.
1: Estamos precisando. Placar do jogo?
10: 2x1. 2x1.
1: Valeu, muito obrigado. Teu nome, meu amigo?
11: Meu é João Keke.
1: João, seguinte, teve aquela vitória boa, né, por 3x0 pela Sul-Americana. Se ganha do Flamengo hoje aqui, que tem um poderio, né, gigantesco, aí eu acho que o torcedor fica um pouco mais confiante, né?
11: Verdade, Keke. Eu acho que hoje é o jogo divisor de águas, né? Nós estamos ali no meio da tabela. Se nós ganhar, nós vamos lá para cima. Se perder também, talvez não fique numa condição boa, mas eu tô confiante. Eu acho que o nosso presidente aí, junto com o Filipão, né, estão organizando o time. Nós temos que ter calma, temos que ter paciência. Eu acho que a cozinha está ajeitada, como diz o Filipão lá na Serra, lá, né? Nós ajeitamos a cozinha, que é o principal. Então nós estamos com meio campo, a zaga tá firme, a gurizada tá firme ali, tá focada, tá. E uma bola ou duas, nós vamos, o Carlos Vinícius vai botar para dentro e nós vamos ganhar hoje.
1: Gostou da escalação do Luiz Castro?
11: Gostei. Hoje tá, o time tá perfeito. Eu acho que hoje, nós, com esse frio aí, nós vamos se vingar do Flamengo.
1: Placar do jogo?
11: Hoje eu acho que 2-0, Queca.
1: Tá ótimo. O que importa é 3 pontos pro Grêmio aqui hoje. O torcedor tá confiante, Pedro. 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
7: Tem gol.
6: Gol de quem?
7: Tem gol marcado pelo São Paulo em Itaquera. Luciano, ex-Grêmio, empata 1-1 e recoloca o Corinthians na zona de rebaixamento. Corinthians 17º com 16 pontos. E aí briga, né, Pedro? Confusão, porque lá em São Paulo, clássico com torcida única. O Luciano foi comemorar, não tinha pra onde ir, e aí começou a briga dos torcedores, com os jogadores. Confusão por enquanto, mas empate em 1-1, Corinthians e São Paulo.
6: É, e tomara que termine a confusão rapidamente.
12: Pedro, gostaria de atualizar a situação do volante Vila Sante. Bertoncello há pouco falava sobre a pausa para a Copa. O Vila Sante está correndo contra o tempo para voltar antes da pausa para a Copa, por 2 motivos. Para ajudar o Grêmio, antes, enquanto ainda há essas partidas, mas também para convencer o Paraguai a levá-lo para o Mundial. Porque aí não basta ele voltar. Tem que convencer o Paraguai de que ele terá condições físicas de ajudar a seleção paraguaia na Copa do Mundo. O Vila Sante, ele não joga desde o ano passado por conta de uma ruptura de ligamento cruzado anterior no joelho esquerdo, já está treinando, mas ainda com restrições. E a previsão é de que ele volte ainda a tempo de jogar antes da Copa. Não sei se há tempo de ser convocado pelo Paraguai.
6: Olha, uma forte manifestação da torcida agora. Tinha a escalação do Flamengo ali no painel.
9: Vai apegou, Pedro.
6: Apagou a luz e agora vai vir o Grêmio.
9: Agora vem o Grêmio.
6: Dá pra ouvir aí?
9: Olha que maravilha. É bonito isso aqui.
6: Seguido o Ayrton Lemos vai falar de trânsito também. Primeiro imagens. Ayrton, me dá a manchete que tu tens aí do trânsito, Ayrton.
13: Pedro, um acidente entre um carro e uma bicicleta provoca bloqueio parcial e lentidão na RS-287 em Santa Maria. A colisão aconteceu no quilômetro 226 da rodovia e envolve ao menos uma vítima. Segundo informações iniciais, a pista está parcialmente bloqueada para atendimento da ocorrência. Uma guarnição do comando rodoviário da Brigada Militar está em deslocamento para o local.
6: Muito bem, informações do trânsito, escalação do Grêmio neste momento na arena, o distintivo do Grêmio, algumas imagens e o Everton.
9: Torcidômetro bom para ele, Pedro. Torcidômetro.
14: Pavon. Filho de Verônica.
9: Ó, torcedor.
6: Pavon tá com o time.
15: Não, então dando a filiação, então dando o nome da mãe de cada jogador.
9: Nome da mãe de cada jogador.
14: Gustavo Martins, filho de Adriana.
15: Bela sacada, né?
9: É, vamos ver o Vieri agora.
14: 44, Vieri, filho de Samanta.
6: Boa resposta para o Vieri, hein?
9: Boa.
14: Número 2, Balbuena, filho da Lourdes.
9: Mais ou menos, né?
6: Bem mais ou menos.
9: Bem mais ou menos. Vamos ver o Pedrinho. Oi, Pedrinho, Pedro.
14: 44, Pedro Gabriel, filho da Juliana.
6: Foi bem, mas até agora o Vieri está ganhando.
9: Vieri está ganhando. No nosso torcedor. Né?
6: Médico.
14: 33, Léo Pérez, filho da Mônica.
6: Beijo para a dona Mônica, mas o filho dele não foi muito aplaudido.
9: Não recebeu. Vamos ver agora.
14: 37, Gabriel Mac, filho da Ana.
9: Temos um líder, temos um novo líder. Temos um novo líder.
14: 9, Amuso, filho da Suzana.
9: Será que é o novo líder? Tá parelho.
6: Empatou com o Gabriel Mac.
9: Empatou.
15: Campeão vem agora.
9: Agora.
14: Carlos Vinícius, filho da Vilma.
9: Maurício acertou. Vamos ver o treinador.
15: É o goleador, né?
9: Aí.
14: Luiz Castro, filho de Maria Marcília.
16: Mais ou menos.
9: Pouco prestígio do treinador, hein, Pedro? Essa é a notícia, infelizmente. Pouco prestígio do treinador.
8: Mas não é de graça esse aplauso tão entusiasmado ao esteio da defesa, o Vieri, ao atacante goleador e velocista que é o Amuso, e a grande esperança de ser a nova joia que fique bastante tempo, que recém renovou o contrato, que é diferente dos outros, que é o Gabriel Meck, né?
9: E
8: César?
9: Quem teve coragem para botar eles não recebeu tantos aplausos assim, vai entender o futebol.
16: 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Maurício, três zagueiros, dois volantes.
8: Olha, não é o melhor dos mundos, mas é o mundo ideal para este jogo. Três zagueiros, dois deles velozes, jovens, o outro de posicionamento, que tem muita experiência, que não se assusta com um jogo desse tamanho, que é o caso do Balbuena. Do meio para frente, dois jogadores estanques, dois primeiros volantes que têm uma mesma função e uma mesma característica, então eles não se complementam, mas eu consigo compreender. Hoje o Flamengo tem que ser, antes de tudo, amordaçado, marcado, por isso os jogadores que estão em campo. E agora uma cantoria bonita da torcida, né, Pedro?

0: É, o estádio da Arena está bastante movimentado, o torcedor bem agitado, porque é Grêmio e Flamengo, né? Quando vem Flamengo dá uma excitação, porque, Maurício, tá, fala mal do Flamengo quanto quiser, fala bem, faz o que quiser. Agora, inegavelmente, é o maior clube do Brasil, né?
1: Ele conseguiu se organizar, aos tempos em que não se organizava, ainda assim ganhava, mas era aleatório, era de vez em quando a safra dava, quando tinha um super gênio. Agora não, o Flamengo ganha regularmente porque ele se organizou. Ele passou a ter aquilo que a gente chama de governança. Ele é inquebrável por causa disso. Se um dirigente for fazer uma aventura, a governança não deixa e ele é eliminado do processo. E o Flamengo tem acertado muito mais do que errado. Tem hoje o melhor elenco da América do Sul. E uma coisa é óbvia, né, Pedro? Quem não é Flamengo é anti-Flamengo. Porque o Flamengo acaba tendo a maior atenção da mídia, maior quantidade de likes de rede social. Quem não for Flamengo é contra o Flamengo.
2: Um exemplo disso, Pedro, é que o único jogador publicamente garantido na Copa por Carlo Ancelotti na seleção brasileira é reserva no Flamengo, o Danilo. E ele vai ser convocado como lateral direito e no Flamengo ele é reserva da zaga.
0: Pois é, olha aqui, ó, 300, sempre parceiros, o ecossistema mais completo do agronegócio brasileiro. 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E já conectando uma vez mais com você, e lembrando que estamos preparando a maior cobertura do rádio brasileiro nesse campeonato mundial. Isso já faz parte da história, da rotina dos campeonatos mundiais. A Rádio Gaúcha, com uma grande equipe, trazer todas as informações, transmitir os principais jogos, os principais comentários, as reportagens. Dois repórteres em cima da seleção brasileira diuturnamente, ou seja, nós vamos contar tudo em detalhes daquilo que vai acontecer na Copa do Mundo que está chegando. Faltam 30 dias aproximadamente. Bertoncello, quantos dias faltam para começar a Copa do Mundo, Bertoncello?
3: 32 dias. 32 dias para começar no dia 11 de junho, a partir entre México e África do Sul, abrindo os trabalhos da Copa do Mundo deste ano, Pedro.
0: 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Aumentou CCD significativamente o público, ainda tem gente entrando, a Keck pode até te passar essa informação agora.
4: Mas vai chegar perto dos 30, eu acho, a Keck tem razão, hein?
5: Vai chegar.
4: Acho que chega perto dos 30.
5: Tem gente subindo a rampa aqui ainda, CCD, a galera deixou pra entrar de última
4: pouco,
5: hora.
4: Há pouco um amigo mandou uma mensagem que levaram 25 minutos pra entrar no E2, o estacionamento aqui ao lado da arena, ou seja... Tem gente chegando ainda e tem congestionamento para chegar.
3: Tem gol.
0: O gol de quem?
3: Tem gol marcado pelo Santos, gol marcado por Neymar. Santos 1, Bragantino 0. O Santos mantém o Corinthians na zona de rebaixamento, 17º com 16 pontos, mas passa o Grêmio. No momento o Grêmio é o 16º com 17. 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
1: Gol do tipo Neymar ou gol do tipo Tassiano também faria o Ayrton Senna?
3: Puxa, ele tá jogando bem, tá? Mas esse gol foi mais fácil. Um ataque rápido que o Santos teve, a bola sobrou para o Neymar dentro da área com qualidade de canhota, fez o gol, Santos 1-0, Maurício.
0: 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Bertoncello, quem é que está liderando, quem está no G5?
3: Bom, o Palmeiras continua como líder, 34 pontos, 7 a mais em relação ao Flamengo, segundo com 27, e também o Fluminense, terceiro com 27 pontos. O São Paulo é quarto colocado com 25, e o Atlético Paranaense fecha o G5, tem 23 pontos, Pedro.
0: 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Quer que um pouco mais do torcedor, os dois times daqui a pouco estarão entrando no gramado e o torcedor tem que chegar pra cá porque daqui a pouco tem bola rolando, quer
5: que? Tem que chegar pra não chegar com a bola rolando e a galera tá aqui ainda, Pedro. Deu uma esvaziada, deu uma dispersada, mas tem bastante gente subindo a rampa ainda. Tenho aqui com o pai, da gurizada, tudo bem? Teu nome?
6: Eric.
5: Eric, que frio hoje, como é que a gente vai ganhar do Flamengo?
6: Cara, hoje tem que ser 2-0 brincando e pra cima, o intuito é Grêmio, acabou, tem conversa.
5: Gol de quem?
6: Carlos Vinícius Amuzu.
5: Isso, é, os caras do ataque, tudo bem, meu amiguinho? Teu nome?
7: Guilherme.
5: Guilherme, quem é que vai fazer o gol do Grêmio hoje, Guilherme?
7: Carlos Vinícius e Gabriel Mac.
5: Carlos Vinícius e Gabriel, e o teu nome?
7: Gustavo.
5: Gustavo, quem vai fazer o gol do Grêmio, Gustavo?
7: A música Carlos Vinícius.
5: A gente vai ganhar hoje, então?
7: Vamos!
5: Vamos, tá aí o Gustavo para Pão Diário Santa Massa.
0: 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CCD.
4: Pois não, Pedro.
0: Tá todo o tempo dizendo para todos os ouvintes, para quem quer ouvir, para quem tá do teu lado, chega a incomodar com isso. Se o Grêmio não perder, o Grêmio vai entrar para ganhar do Flamengo, CCD.
4: Esse é o primeiro raciocínio que todo o jogador de futebol e o torcedor precisa ter. Futebol é competição e é um esporte. Tu tem que chegar aqui e competir e tentar vencer. E não entrar com a ideia de que as coisas não vão acontecer porque alguém gasta ou ganha mais do que tu. Não! Aqui é jogar mais, fazer mais, tentar mais. Se competir, vai conseguir ter oportunidades. Claro que tem que ter competência, é óbvio isso. Mas competição é o básico e eu espero muita competição por parte do Grêmio hoje.
0: Tá aí a esperança do CCD para o time do Grêmio, que daqui a pouco estará entrando no gramado junto com a equipe do Flamengo. E tem repórter, tem cinegrafista, tem todo mundo ali, fotógrafo, esperando a entrada dos dois times no gramado, que vai acontecer em seguida. 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Qual é o time do Grêmio que estará no gramado em seguida, Rodrigo?
2: O Everton, Balbuena, Gustavo Martins e Vieri. Pavon, Leonel Pérez, Noriega e Pedro Gabriel. Gabriel Meck, Amuso e Carlos Vinícius é o Grêmio do técnico Luiz Castro.
0: A luz ficou um pouco mais menor, né? Menor, um pouco mais turva a luz aqui na arena. Esperando a entrada dos dois times no gramado e aquela solenidade inicial com o hino nacional brasileiro e tudo, né? Que é muito tradicional nos jogos de futebol. Nós temos agora 7 horas 24 minutos, 25 agora, portanto, faltando 5 minutos, aparece o quarteto de arbitragem e um show pirotécnico é colocado nesse momento, muito bonito aqui na arena. Olha só, fumaça azul e branco, ela primordialmente sai ali do setor das gerais, do outro lado das cabines de rádio aqui na arena. E não, também atrás das goleiras começam
4: bonito
0: agora.
4: Isso aí, hein, Pedro?
0: Bonito, bonito. Tá bonito, eu acho muito aí, bonito. Eu acho
4: mas
0: muito
4: não
0: bonito.
4: Vão começar a inventar papel picado aqui. Mas não deixa ninguém botar papel picado nesse negócio aqui,
0: Pedro. Mas onde é que tu viu falar isso?
4: Não, isso aí contra o Flamengo, tem, os caras têm umas manias de botar papel picado. Não comece com isso.
0: Melhor não.
4: Deixa esse show pirotécnico. Você me lembrei do Estádio Olímpico, Pedro. Quando apagava a luz, levava 45 minutos para voltar, lembra?
0: Bons foi tempos. O Opino que desligou
4: não, a chave? Não, uma vez desligamos para não jogar, outra coisa. Outra coisa, quando faltava a luz, voltava 45 minutos. Ah. O presidente Flávio Opino fez aniversário na quinta-feira, 90 anos de idade, o presidente Flávio Opino.
0: Tá bom, os dois times perfilados nesse momento, em seguida a execução do hino nacional. Neste momento, a bandeira do Brasil aparece ali nos painéis da arena e você vai ouvir o hino nacional brasileiro.

0: Hino Nacional Brasileiro executado aqui na arena. Eu quero ouvir agora o time do Flamengo para o torcedor que ligou agora, Gil Jason.
1: Que vem a campo com Rossi, Varela, Léo Ortiz, Léo Pereira e Ayrton Lucas. Everton Araújo, Jorginho, Carrascal, Plata, Samuel Lino e o centroavante Pedro.
0: Um pouquinho mais contigo aí, quem é aqui?
2: Tô na arquibancada já, Pedro. Falar com o torcedor aqui, tudo bem? Teu nome?
3: Camilo.
2: Camilo, como é que o Grêmio pode ganhar do Flamengo hoje?
3: Ah, Keck, eu tô pensando nisso desde que eu tava dirigindo pra cá. Eu acho que é o que o Pedrão falou, né? É só não fazer merda, é só jogar direito.
2: Joga no Mac, que o Mac toca pro Carlos Vinícius e aí a gente faz o gol.
3: Acha? 2-0 pra nós.
2: Aí o torcedor Pedro pra Pão de Alho Santa Massa.
0: É, time do Grêmio no gramado. Jogadores indo até as torcidas organizadas, fazendo aquela saudação natural. O mesmo fazem os torcedores do Flamengo. E o Flamengo, Maurício, como sempre, mostrando sua grandeza. São 2.000 ingressos e os 2.000 estão vendidos. E a parte do Flamengo está toda lotada. E eu acho muito bom que venham e que sejam bem tratados, Maurício.
4: Certamente está acontecendo. O Grêmio e Flamengo têm torcidas amigas. Historicamente, não se tem notícia de confronto entre ambas. Mas tem a ver, primeiro, com a quantidade de gente que torce para o Flamengo. Estima-se que mais de 35 milhões de pessoas. Mas tem a ver também com o momento, Pedro. A torcida do Flamengo vai a campo na expectativa do sucesso que você transfere em psicologia de boteco para sua própria vida. Sua vida está esquisita, seu time está ganhando, então você está ganhando também. No Flamengo acontece muito isso. E esses 2.000 lugares têm a fase e têm o tamanho do Flamengo.
0: É, mas tem a torcida do Grêmio, não é, CCD? Tem os gremistas por aqui.
5: Isso, tem a torcida do Grêmio e a força do Grêmio dentro dos seus domínios, com números que são empolgantes até. O Grêmio está há bastante tempo, faz jogos aqui e sempre é competitivo, e hoje vai ser competitivo também.
0: Muito bem, os dois times em seguida estarão perfilados, os capitães nesse momento estão com o trio de arbitragem, tudo sendo preparado para o início do jogo.
6: Pedro,
0: torcedor chegando, hein?
6: O maior público do Grêmio neste Brasileirão foi contra o Coritiba, vitória por 1-0, gol marcado pelo Gabriel Mac, 35.400 torcedores, informação para a Unimed Porto Alegre.
0: É, acho que poderemos ter repetido esse público, hein? 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Bom, tem agora os jogadores perfilados ali no centro do campo, hein?
7: Um minuto de silêncio, homenagem a Mariana Francisco Pereira, nascida em 91 e infelizmente falecida dia 6 de maio, agora de 2026, a nossa homenagem.
0: Um minuto de silêncio sendo observado aqui na arena. Grêmio e Flamengo vão começar a jogar 19 horas 30 minutos. Nós temos neste momento exatos 19 horas 31 minutos. Já passou um minuto, inclusive, do início da partida.
7: Pedro, anota aí, Pedro. Noriega, Dodi, Leonel Pérez, Pavon, Gabriel Mac. Pendurados com dois cartões amarelos. Quem tomar cartão desses que eu falei fica fora do jogo contra o Bahia no próximo final de semana.
0: Jesus, os jogadores do Flamengo bastante mobilizados, fazendo ali aquele...
8: aquela última conversa de mobilização, né, Pedro? E não isso. Jogou no meio de semana na Colômbia. Esse Flamengo, que é praticamente o mesmo escalado para o jogo contra o Independiente Medellín, não jogou e veio descansado aqui para Porto Alegre.
0: 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Apita o árbitro, começa a partida, saiu o time do Grêmio, a bola foi recuada para o goleiro. O Everton bateu, pé canhoto na bola, suspendeu. O toque de cabeça foi dado pelo Pedrinho. Pedrinho tentou no campo de ataque, a bola foi tirada para o Flamengo. Jorginho domina ali pelo meio, recua a bola para o Everton Araújo. Mas antes já tinha uma falta marcada pelo juiz da partida. Quem é que tá do lado direito aí?
7: É o Rodrigo, Pedro. E o Pedro Gabriel foi quem chegou atrasado na tentativa de recuperar a posse e atingiu o tornozelo do Gonçalo Plata. O árbitro deu falta de ataque, 0-0 Sicred.
0: 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Caído Plata, já recuperado. Vamos ter o reinício de partida, falta cobrada pelo jogador Everton Araújo. Ele jogou a bola atrás, tocou para Léo Pereira, Léo Pereira deu para Ayrton Lucas. Lucas tenta jogar a bola para o Plata, ele domina pela ponta esquerda, soltou no meio. A bola foi recuada para Jorginho, Jorginho tentou jogar, conseguiu tocar a bola para Carvajal. Ele carregou ali pelo meio, vai carregando, ainda ele soltando na direita. Varela está colocado por lá, dominou, tentou jogar, jogou a bola para Carrascal. Carrascal tenta jogar no meio, ela foi ali onde está colocado o jogador Pedro. Pedro faz o domínio, a bola é tirada, o rebote do Flamengo, olha a tentativa perigosa, o chute, o Flamengo está perdendo a primeira grande oportunidade, porque o jogador Jorginho chutou pela linha de fundo, Jason.
7: E não dá para dizer que foi difícil, Pedro. Plata puxou a marcação gremista quase para a linha de fundo, deu um passe para dentro da área, encontrando o Carrascal, que abriu para o Jorginho. Para sorte do Grêmio, ele pegou embaixo da bola, mandou sobre o gol do Everton. A primeira chegada do Flamengo, 0-0 na informação, Claro.
0: Como é que eu devo interpretar, Maurício, um minuto de jogo, Flamengo? O Flamengo está perdendo um gol.
4: A primeira chance que o Flamengo cria é no seu estilo, trocando passes. E de cada 10 chutes que o Jorginho dá chapado, 9 vão na direção do gol. Esse não. Pode ser um bom sinal, Pedro, mas o Flamengo construiu.
6: Tem gol.
0: O gol de quem?
6: Tem gol marcado pelo Palmeiras, gol marcado pelo Bruno Fux. Porém, Rafael Klein vai ao monitor para ver se na origem teve toque no braço de Flaco Lopes. Por enquanto, Palmeiras 2, Remo 1.
0: Léo Ortiz defende o Flamengo, o recuo de bola foi feito, ela foi solta na direita, está colocada por ali o Varela. Varela tentou jogar no meio, a marcação veio forte através do jogador do Grêmio. A bola foi tocada lá na direita, onde está colocado o Varela. Ele domina no peito, põe a bola no chão, tem acompanhando a sua corrida por ali o jogador Plata, mas a bola é tirada pelo Pedro Gabriel, o Pedrinho tocando a bola pela linha de lado, já cobrado, a bola foi onde está colocado o jogador Jorginho. Jorginho sai jogando pelo meio, vai conduzindo, abrindo a bola na ponta direita. Varela está colocado por lá, Plata também, a bola foi no Plata, recuou, deu para Jorginho. Jorginho se meteu pela meia, deixaram ele ir, tocou na frente, deu para o Pedro, soltou, sai da meta o goleiro Everton para pegar quando o Plata estava ali para marcar o gol. Olha, 2 minutos e meio, Flamengo tem a segunda chance de gol. Que eu devo deduzir disso, Maurício?
4: Que é o corredor esquerdo que o Grêmio vai ter que proteger, especialmente o seu corredor defensivo, porque por lá se somam Jorginho, o Varela, lateral de seleção uruguaia, e o Plata, em cima do Pedro, em cima do Vieri. A primeira foi uma chance real de gol, que o Jorginho jogar por cima, agora o Everton evitou com uma grande saída de gol.
0: O Grêmio tenta jogar, a bola foi para o Gabriel Meck, ele foi desarmado, a bola veio para Ayrton Lucas, tocou a bola para Jorginho, Jorginho deu para Ayrton Lucas, recuou, tocando a bola para Léo Pereira, que domina dentro da sua grande área, levanta a cabeça, faz a bola chegar para Ayrton Lucas, que domina pelo lado esquerdo, ele mete a bola na ponta esquerda, a bola foi para Samuel Lino, ele correu, a marcação chega pelo Balbuena, lá vai ele, vai levando, Balbuena vai recuando, tentou jogar dentro da grande área, o carrinho dado pelo Gustavo Martins, a bola está na linha de lado.
6: Teve VAR.
0: É.
6: O gol do Palmeiras foi anulado por toque de mão de Flaco Lopes, portanto 52 minutos do segundo tempo, Remo 1, Palmeiras também 1.
0: É, o Flamengo só empata e está terminando o jogo, hein? E a bola foi ali, onde está Everton Araújo, ele faz o domínio, tocou a bola na frente, recebeu devolução, tentou jogar, jogou, tocando a bola para Varela, Varela marcado, ele recua a bola, encontrou colocado para ali o seu companheiro Everton Araújo, que recua a bola para Léo Ortiz, que joga para Léo Pereira. É o Flamengo chegando para o campo de ataque, só o Flamengo jogou até agora. Lançamento foi lá onde está colocado o jogador Plata, Plata deu para Varela, Varela ganhou do marcador, deu para o Plata, fechou para a área, bateu, a bola explodiu no travessão. O Grêmio escapou pela terceira vez de levar o gol, Jason.
7: Na cara do Everton Plata pela direita, mais uma vez, no tabelamento com o Carrascal, saiu cara a cara com o Everton, ele bateu forte, essa bola por um milagre não entrou, porque ela bateu na parte de baixo do travessão e foi para a linha lateral, quase o primeiro do Flamengo.
0: Lá vai Everton Araújo, vai de novo o Flamengo, que não para de atacar, ele vai conduzindo, soltou a bola para o Varela, Varela dominou, Pedro Gabriel saiu na marcação, ele recuou a bola outra vez para o jogador Everton Araújo, ele faz o domínio, dá o toque curto para Jorginho, Jorginho tocando, deu na frente, a bola para o Plata, Plata tocou, Carrascal está colocado ali pela meia direita, levantou para o Pedro, afasta a zaga do Grêmio, o rebote do Flamengo, a bola do Jorginho, tocou atrás e Ayrton Lucas meteu a bola pela linha de fundo, 5 minutos, primeiro tempo CCD, o Grêmio não acha o Flamengo CCD. É,
5: lado esquerdo do Grêmio defensivo não encaixou ainda, sempre tem superioridade numérica ali, é hora de calma. O goleiro do Grêmio já falou com alguns jogadores para ter tranquilidade, não rifar, tentar ficar um pouco com a bola. O início é ruim, mas também é do jogo, tem que saber sofrer nessa hora.
8: O Everton chamou, Pedro, o Pérez para uma conversa depois desse último ataque do Flamengo.
4: Não é casual que os três ataques, sendo duas chances reais de gol com direito à bola no travessão, todos no setor esquerdo de defesa do Grêmio. Foi uma escolha do Flamengo atacar por lá com 3 a 4 jogadores.
0: Levantamento de bola para o Carlos Vinícius, deu a bola para o Amuso, atrás dele está cortando Varela. O Grêmio recupera, Gabriel Meck tocou a bola para Pedrinho, Pedrinho atacou pela ponta esquerda, mas saiu com a bola e tudo pela linha de lado. 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Olha o Grêmio, Mac carregou, levou pelo meio, abertura na direita, chegou o Grêmio, a tentativa ali pelo lado direito, ainda o jogador do Grêmio tocando a bola, deu atrás, encontrou colocado o jogador Pérez tocou a bola na direita, ela foi dominada ali onde está o jogador Noriega tentou levar para o fundo do campo, a bola
4: o jogador
0: foi
4: do Grêmio com os braços estirados, as pernas estiradas, ele não se mexe lá no corredor esquerdo.
7: Pedro Gabriel.
0: E o departamento médico do Grêmio entra numa velocidade impressionante. Os jogadores vão lá saber exatamente o que está acontecendo. O goleiro Everton também diz mais alguma coisa aí, Rodrigo.
7: Confesso que eu não vi uma dividida específica. Agora, como descreveu o Maurício, o Pedro Gabriel...
0: Sangra no rosto.
9: O jogador do Flamengo cai e tenta erguer os pés, acho que de forma acidental, e atinge o rosto do Pedro Gabriel. Para mim não há uma intenção, um movimento natural. Poderia ter evitado? Poderia. Mas não vejo a intenção dele de, por exemplo, com as travas da chuteira realmente machuca.
7: Vai trocar.
9: Machuca. E pode até o protocolo aquele, né? Conclusão, e daqui a pouco não contar como troca e ter uma substituição adicional. Tem que ver, isso vai ser levado em consideração por parte da comissão técnica do Grêmio.
7: O Vieri e o Balbuena olharam para o Luiz Castro e fizeram o gesto de troca. Vai trocar o Grêmio, não vai dar mais para o Pedro Gabriel. Entra Caio Paulista, já está no aquecimento 0-0, Tumeleiro.
0: A maca está entrando nesse momento para retirar o jogador do Grêmio, que continua caído, atendido pelo médico massagista do Grêmio Porto Alegrense. 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Momento de apreensão, vamos saber daqui a pouco o que aconteceu com o jogador do Grêmio, a sua possível recuperação, a sua possibilidade, aliás, de recuperação. O fato é que ele sangrou no rosto, foi atendido pelo médico, está sendo colocado nesse momento na maca, enquanto que Caio Paulista está no aquecimento.
4: Pelo pior dos motivos, que é um jogador se machucar e um jogador promissor como o Pedro, o Pedro Gabriel, mas para o Grêmio foi excelente parar. Agora o Grêmio está em reuniões, já teve aqui o Luiz Castro com o Noriega, agora sem 4 jogadores mais o Everton no grande círculo falando sobre o que está acontecendo, e o que está acontecendo até aqui é que o jogo é só do Flamengo. O jogo parar é como se recomeçasse em outros termos. Olha, os caras estão com a bola o tempo inteiro, já criaram 3 chances, nós não temos 10 minutos. Vai começar de novo, provavelmente melhor para o Grêmio.
0: E tomara que não tenha acontecido nada de grave com o jovem jogador gremista que está sendo retirado na maca. São 4 pessoas carregando a maca, o médico acompanhando, sendo levado para o vestiário da Arena para o tratamento inicial. E possivelmente ali no intervalo do jogo nós teremos as informações dos nossos repórteres das consequências dessa lesão que fez com que o jogador abandonasse o campo, e Caio Paulista vai entrar. E aí, bom, aí tem um probleminha. Ele vai ter que marcar aquele povo todo que está avançando por lá, hein, CSD?
5: Agora vai ter que entrar no ritmo desse jogo, tá quente até o momento. O Grêmio, quando conseguiu sair um pouco da linha defensiva, vai lá, Pedro.
0: Olha o Pérez, Pérez tocando a bola, deu para o Amuso. O Amuso tentou levar ali pelo lado esquerdo, foi desarmado, a bola voltou para o Grêmio, dominada pelo jogador Del Pérez. Del Pérez tenta jogar, toca a bola. Onde está colocando o Vieri? Vieri faz a bola chegar no Amuso. Amuso tem o domínio, tá recuando, soltando a bola atrás. Ela foi onde está colocado o Gustavo Martins. Ele bateu, jogando a bola na ponta direita. Corta Ayrton Lucas para o time do Flamengo. O Grêmio volta. Gabriel Meck não domina, a bola é recuada pelo zagueiro Léo Pereira para o goleiro zagueiro do Flamengo, Rossi. Rossi está jogando com o Léo Ortiz. Flamengo troca passes ali na sua grande área. Saiu bem dessa, como sai de muitas, né? Lá vai o Flamengo, bola com Varela. Ele ultrapassa a metade do campo. Quem está colocado pelo lado direito é o Plata. Plata foi lançado, jogou a bola no meio, encontrou colocado por ali o jogador Carrascal. Carrascal dominou, recuou, soltou para o Léo Pereira. Léo Pereira vem de trás, pé canhoto na bola, suspendeu. Plata está colocado por lá, cabeceou na pequena área. Sai oportunamente o goleiro do Grêmio para fazer a defesa. Jason.
8: E é tudo trabalhado aqui do campo. A gente vê o Léo Pereira dominou, levantou a cabeça e o Plata já ele entrou em velocidade para parar de cabeça o cruzamento do Léo Pereira para o meio da área onde estava o Pedro. Antes, o Everton segurou firme para o Grêmio 0-0 aqui na Arena, na informação Trilegal.
0: Este é o futebol da Gaúcha. 10 minutos e 43 segundos é o primeiro tempo. A bola foi recuada para Balbuena. Balbuena está recuando mais ainda para o goleiro Everton. 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Uma bola longa para o ataque do Grêmio, tentava por ali o Carlos Vinícius, a bola foi tirada, voltou para o Léo Pérez. Léo Pérez tocou para Gabriel Meck, abriu na direita, Pavon chegou pela ponta, cruzou com perigo, a bola no Abuso, bateu, quase o gol do Grêmio. Ah, o Flamengo teve três chances, pois o Grêmio respondeu à altura. Não é, Rodrigo?
8: Cruzamento perfeito do Pavon, na ponta direita, na medida no outro lado para o Caio Paulista. O Abuso deixou ela passar, Caio Paulista dominou e chutou bem. A bola tirou tinta do travessão. 0-0, informação KTO.
0: 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Goleiro Rossi sai jogando, metendo uma bola. Encontrou colocado Léo Ortiz. Lá vai o zagueiro do Flamengo partindo para o campo de ataque. Ele fez a bola chegar onde está colocado o seu companheiro Everton Araújo. Ele domina, pé direito na bola, buscou Samuel Lino. Ele vai ser marcado. Chegou Balbuena na marcação. Ele acaba recuando para Ayrton Lucas. Domina pelo lado esquerdo, pé canhoto na bola, tocou para Léo Pereira. Léo Pereira procura arrancar ali pelo meio, a marcação chegou, ele recuou, tocando a bola para o Everton Araújo. Everton domina, toca a bola para o Léo Ortiz, recolhe pelo lado direito, tentou na frente, Carrascal está colocando por ali, fez o domínio, tem Jorginho colocado, deu a bola para o Jorginho que está recuando, soltando outra vez para o Léo Ortiz. Léo Ortiz está recuando para Everton Araújo, que domina e toca a bola para Léo Pereira. É o Flamengo trocando passes, 12 minutos e meio do primeiro tempo. A bola foi no Carrascal, ele recuou, soltou, encontrou colocado para ali o Everton Araújo, que deu a bola curta, soltando para Léo Pereira. Ele vai tentar partir para o ataque, tocou a bola no meio, encontrou Carrascal colocado ali pelo meio, Jorginho também, a bola foi para o Jorginho. Jorginho recuou, Everton Araújo dominou, tentou jogar na ponta direita, Varela está colocando por lá, fez o domínio da bola, soltou, encontrou colocado Jorginho. Jorginho tocou, boa bola para o Plata, dominou, abriu no Varela, pé direito, cruzamento, chega para afastar a zaga do Grêmio quando o Pedro estava ali tentando o cabeceio. E a bola foi jogada para o campo de ataque, correu o Mec e saiu pela linha de lado, hein?
4: O Grêmio precisa deslocar um dos seus dois primeiros volantes para fazer a segurança pública do seu lado esquerdo de defesa. Caio Paulista ou Pedro, o Pedro Gabriel que já saiu, o Flamengo ataca por lá e bota 4 e o Grêmio só defende com 3. Numericamente vai ter que empatar isso.
0: 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Futebol da Gaúcha, 13 minutos e meio. É o primeiro tempo e a Gaúcha está preparando a maior, a grandiosa cobertura de Copa do Mundo, que aliás é uma história, né? É uma rotina, você já sabe. Olha a bola no Varela, grande lançamento no fundo do campo, novo cruzamento, Pedro tá ali, a bola é tirada parcialmente, Pedro foi lá, pegou o rebote, cruzou e o goleiro do Grêmio pegou.
8: Balbuena tentou o corte pelo alto, Pedro entregou para o Pedro, centroavante do Flamengo, que tentou a conclusão, mas ficou fácil para o Everton, que está jogando curto. 0-0 aqui na Arena, na informação Grupo IESA.
0: São 14 do primeiro tempo, o placar é 0-0. Você está com a Gaúcha. Erro do Vieri, entregou a bola, ficou para o Plata. Plata dominou na ponta direita, tocou a bola para o Jorginho, tenta jogar, é desarmado e a posse de bola do Grêmio dominada pelo Amunzo. Amunzo dominou, tem colocado o Meca ali pelo meio, preferiu jogar com a bola, tocou para Carlos Vinícius, chega por trás dele Léo Pereira para cortar e no rebote a bola é tocada pela linha de lado pelo Léo Pérez e arremesso lateral para o time do Flamengo cobrar. Atenção, hein? Tempo e placar do futebol da Gaúcha. 15 minutos jogados. Primeiro tempo, placar é 0-0, é Grêmio e Flamengo. É o futebol da Gaúcha. 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A bola jogada para o fundo do campo. Tá lá o jogador do Flamengo chegando, Masvieri chega na frente, tocando a bola para o Caio Paulista. Caio Paulista tenta jogar, a bola tá na linha de lado, arremesso lateral aí do Flamengo. 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Vai Léo Ortiz, vai o Flamengo, o Grêmio tá todo encolhido, a bola foi no meio, ali está colocado o Everton Araújo, recuou, tocou a bola para o Léo Ortiz deu para Léo Pereira sai jogando aqui pelo lado esquerdo, meteu a bola para o Everton Araújo, ele faz a bola chegar lá, lá direito, Léo Ortiz está chegando para o campo de ataque, Plata tá pedindo bola pela ponta direita, o Grêmio tá encolhidinho, a bola foi para o Everton Araújo, ele fez o domínio ali pelo meio, a marcação não chegou, ele teve possibilidade então de trocar a bola outra vez para o jogador Varela, que tá recuando, tocando a bola para o Léo Ortiz, que dá para Varela, Varela joga a bola para Jorginho, Jorginho se mete ali pela meia direita, tentou abrir, abriu, encontrou colocado Léo Pereira, é o zagueiro que vai para o campo de apoio, que vai para o ataque, a bola para o Samuel Lino, para o Pedro, ajeitou para bater, nova finta indo, Pedro, chegam dois na marcação, Pedro chega antes da bola, ele é tirado da linha de lado, arremesso lateral que favorece o time do Grêmio. 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São 16 minutos, Maurício Saravia, as dificuldades que o Grêmio está enfrentando, Maurício.
4: A providência tomada há pouco pelo treinador do Grêmio foi trazer o Amuso para ser um quinto defensor alinhado com os outros quatro. O Caio Paulista veio para dentro e foi marcado o lado do Amuso para fazer mais gente a marcar pelo lado esquerdo de defesa do Grêmio. Foi uma vez só. Ela teve solução, porque a bola veio cair aqui do outro lado e o Flamengo não deu sequência. Botou mais gente no setor. 5 agora para defender. Pode ter sido pontual, mas já aconteceu.
0: Pedro, Dia das Mães é em dobro da Claro. 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
7: Pedro, uma situação para a gente checar. Se o Grêmio utilizou o protocolo de concussão na substituição do Caio Paulista ou não. Se usou, o Grêmio tem direito ainda a 5 trocas, só que o Pedro Gabriel, ele não pode jogar.
0: Olha, o
7: na
0: Caio
7: quinta.
0: Paulista foi lançado na ponta esquerda, chega antes o zagueiro para deixar a bola sair pela linha de fundo, tiro de gol do Flamengo, vale.
7: O Varela protegeu bem, se o Grêmio utilizou o protocolo de concussão, o Pedro Gabriel não conta agora como substituição, mas ele ficaria fora da partida de quinta-feira contra o Confiança pela Copa do Brasil.
4: O Simon pode nos ajudar nisso, tem sempre o protocolo e sobe uma sinalização de que há...
9: É um cartão.
4: E não aconteceu, viu? Isso apareceu na...

0: 0 na Informação Sicredi.
1: 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Placar continua 0-0. Flamengo desce para o ataque. Carrascal, ele está recuando, soltando a bola. Encontrou, colocado por ali o seu companheiro, o jogador Léo Pereira. Léo Pereira tentou jogar na frente. A bola foi para o Lino. Lino tabela lá pelo lado esquerdo. A bola é tirada pelo Pavão. Linha de lado. Arremesso lateral do Flamengo. 12 minutos e meio. Etapa complementar. O placar é 0-0. 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Lá vai o time do Flamengo. A bola do Varela. Varela, Léo Ortiz. Ortiz tocando para Jorginho, que está recuando para Léo Pereira. Lá vai ele pelo lado esquerdo, metendo uma bola na ponta. Ela foi dominada. Lá está colocado o jogador Ayrton Lucas. Recuou para Léo Pereira. Léo Pereira fez o domínio, tentou para a elevação, soltou para Léo Ortiz, ele chegou livre de marcação, chegou Léo Pereira, ele fez o cruzamento, a bola foi tirada pelo Gustavo Martins, jogando a bola no lado esquerdo, ali está colocado o Caio Paulista, que mete a bola pela linha de lado, o arremesso será para o time do Flamengo.
2: Pedro, a 13 minutos. Os dois zagueiros do Flamengo estão na intermediária do Grêmio, o momento é muito delicado pelo cansaço que já disse do César, dos marcadores do Grêmio, deram um bote e morreram.
1: Léo Ortiz soltando a bola para o Jorginho. Jorginho abriu na esquerda. Quem está colocado por lá é o Ayrton Lucas. Recuou, deu a bola para o Léo Pereira. Veio de trás, parou como se fora cobrar uma falta. Levantou.
3: Tiaguinho.
1: Hein?
3: Tiaguinho vem aí no Grêmio.
1: Tiaguinho vai entrar em seguida no time do Grêmio. A bola foi solta. Onde está colocado o jogador Jorginho? Jorginho bota a bola na ponta direita. Carrascal está colocado por ali. Recua a bola, deu para Léo Ortiz. Levantou para dentro da grande área do Grêmio. Cruzamento. E quem é que está lá? O milagroso Everton para jogar e para tocar a bola forte para o campo de ataque. Foi Vinícius, um zagueiro já caiu, ele tem o domínio para bater, bateu, fraquinho, o goleiro pegou, Jason.
3: Olha, no balão do Everton, o Carlos Vinícius brigou com todo mundo no sistema defensivo do Flamengo, na risca da meia-lua, a bola se apresentou, ele bateu com a perna esquerda, pegou mal, no meio do gol onde estava o Rossi, sem dificuldade, segurou para o Grêmio, para o Flamengo, que sai jogando curto, boa chegada do Grêmio, 0-0 na informação trilha.
1: 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Atenção, tempo e placar do futebol da Gaúcha. 15 minutos, etapa complementar, Grêmio e Flamengo, o placar é 0-0, Bertoncello.
4: O empate deixa o Grêmio no momento na 16ª colocação com 18 pontos, finalizado o outro jogo das 6h30, Mirassol e Chapecoense empataram em 1-1.
1: Se o Grêmio vencer, pula para que colocação?
4: Vai para 20 pontos e chega até o 8º lugar, superando o Coritiba. Então sai do 16º e pula para 8º, Pedro.
1: E se perder o jogo para o Flamengo?
4: Se perder, ele ingressa na zona de rebaixamento, será 17º com 17 pontos.
1: 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na Copa do Mundo, que tá chegando, faltam apenas 30 dias, olha o Flamengo chegando, a bola foi pro Pedro, arrancou pelo meio, lá vai ele, levando, soltando, boa bola, no Plata tentou chegar, o Everton outra vez, o goleiro do Grêmio é importante para tirar com o braço e desarmar o adversário, a bola foi pro Amuso, Amuso marcado pelo Varela, ganhou dele,
3: puxou.
1: O juiz viu, Paulo,
3: ei, puxou, Pedro, o Amuso acabou puxando o jogador do Flamengo, Varela pela camisa e derrubou o flamenguista. Luiz Castro vai à loucura dizendo que não foi nada. O árbitro acabou sinalizando na hora a falta para o Flamengo. Era contra-ataque perigoso do Amuso. 0-0 na informação. 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
1: 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Chega o Flamengo. A bola foi para o Plata. Plata dominou, recuou, tocou para Jorginho. Com Plata, com Jorginho outra vez. Está chegando o Flamengo, tentando chegar na área. A marcação vem através do jogador do Grêmio, Porto Alegre, nesse Léo Pérez. O recuo foi feito para Léo Pereira. Léo Pereira soltou para Léo Ortiz. Ortiz está chegando com Jorginho. Jorginho tocando a bola. Encontrou, colocando para ali o Plata. Outra vez Jorginho. Jorginho tentou jogar do meio. Deu a bola para o Everton Araújo. Outra vez com Jorginho. Troca passe o time do Flamengo. Não consegue chegar na área porque o Grêmio tem um paredão ali. Tem um paredão.
2: Perde com 6 nesse momento.
1: Que o Flamengo não consegue passar. Está todo mundo marcando, né? É 1-6-2-1, né? Deve ser mais ou menos isso. Bom, até o que temos para o momento aqui, né? E a bola foi para o Plata, que dominou pelo lado esquerdo, tentou jogar, tocou para o Carrascal, Carrascal jogou a bola, ela foi lá onde está colocado Léo Pereira, procura Jorge.

0: Jorginho faz o domínio pela meia direita, 17 minutos, vai tentar chegar contra Léo Pérez, ainda ele levando, tocando a bola para o Carrascal, para o Jorginho, grande devolução, dominou na área, pé canhoto, cruzou, a bola bate na zaga do Grêmio, voltou o rebote, o chute, outra vez a bola explode na zaga do Grêmio, tem zagueiro do Grêmio que não acaba mais, tem uma muralha por ali, a bola foi para o Amuso, Amuso tocou, deu para Vinícius, Vinícius marcado, é desarmado, a bola ali atirada, ficou para Everton Araújo, que tocou a bola curta, encontrou colocado para ali o seu companheiro camisa número 19, o jogador Samuel Lino. Samuel Lino tentou o ataque, a bola foi tirada e o árbitro está parando, marcando o quê? Marcando o quê? Diz aí, Rodrigo.
1: Falta, jogo perigoso do Pedro, que colocou a bola, elevou o pé e acertou o rosto do Léo Pérez. Léo Pérez nocauteado, caído no chão. Vai entrar Tiaguinho com a 39, já informo quem sai. 0-0, Tumeleno.
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1: Sai 33, né? Leonel Pérez, para a entrada do Thiaguinho, 39.
0: Foi aquilo que o CCD flagrou, né, CCD? O homem cansou.
2: Ah, completamente. Segundo os últimos 10 minutos, aí 5 minutos, ele não consegue correr atrás dos jogadores do Flamengo. Talvez o Thiago dê um pouco mais de ritmo ao Grêmio e a bola possa ficar um pouco com o Grêmio, porque vai batendo dessa maneira, o Grêmio vai cansando e o adversário tem qualidade, as coisas vão complicando. Então agora com mais jogadores do Flamengo ainda com força pelo lado direito, vai piorar ainda mais e o Grêmio precisa ter um pouquinho a bola para sair no contra-ataque. Talvez a hora também seja de colocar o Enamorado, tá? Porque vai aparecer, correria, né? Vai aparecer a chance.
3: Trocas do Flamengo. Flamengo. Saiu 19, o Plata, entrou 7, Luiz Araújo, atacante. Tá saindo o Ayrton Lucas com a 6 e tá entrando o lateral direito, Emerson Royal, camisa número 22, duas trocas no Flamengo.
0: Com o Emerson 22.
4: Isso.
0: Isto. E o Luiz Araújo?
3: 7.
0: 7. Fala, Maurício.
4: Com pouco mais de uma hora de jogo, uma coisa é certa até aqui, sujeito a tudo que aconteça de novidade na partida. O Grêmio está ganhando um ponto na sua casa e o Flamengo está deixando 2 pontos como visitante. Tamanha a sua superioridade técnica, tanto o Everton já trabalhou, mais as duas bolas na trave. Os zagueiros do Flamengo estão trabalhando na intermediária do Grêmio. Então até aqui, esse ponto que o Grêmio está ganhando é ganho mesmo, é ganho de comemorar. Pode mudar tudo a qualquer momento, porque o Grêmio tem um tamanho extraordinário. Mas até esse instante, Pedro, ponto ganho na arena.
0: É, e vai o Flamengo, Pedro tenta dominar, não acha, a bola ficou para Gustavo Martins, soltou no meio, deu a bola para Noriega, Noriega tentou abrir do lado esquerdo, a bola foi onde está colocado o jogador Amuso, Amuso deu a bola para Thiaguinho, Thiaguinho dominou pela meia direita, conduziu, soltou, encontrou Gabriel Meck, ele faz o domínio, abertura na ponta esquerda, a bola foi para Caio Paulista, jogou com Amuso, Amuso tentou, deu para Meck, Meck para Amuso, trocam passes os jogadores do Grêmio, lá vai ele levando, perde a bola. Chega para cortar o jogador do Flamengo e a bola fica dominada pelo Everton Araújo. Ele tenta o campo de ataque, mas a bola volta a ser do Grêmio, dominada pelo Vieri. Vieri tocando, Caio Paulista está colocado ali pelo lado esquerdo. Jogou a bola para Thiaguinho, Thiaguinho dominou, levantou a cabeça, pisou na bola, deu para Caio Paulista. Thiaguinho está ali pedindo outra vez, mas ele prefere recuar. Recuar e tocar a bola para Vieri. Vieri mete a bola na frente, ela foi no Amuso, Amuso deu para Thiaguinho. Thiaguinho dominou e abriu lá na direita, onde está colocado o Pavon. Boa bola, Pavon domina, vai para cima do marcador, ainda o Pavon vai levando, a marcação chega, chega forte através do jogador do Flamengo, a bola tocada, onde está colocado o jogador do Grêmio, Amuso, Amuso recuando, soltando a bola, ela foi no Pavon, Pavon deu para Thiaguinho, tentou se meter, caiu o jogador do Grêmio, tinha uma falta ali, mas o Grêmio tem vantagem, e a bola ficou para Thiaguinho, Thiaguinho abriu, deu para Caio Paulista, recolheu, é marcado, toca a bola, encontra colocado Thiaguinho, Thiaguinho de pé direito, jogou para o Gabriel Meck, que deixou passar, mas o Pavon não entendeu, e a bola está na linha de fundo, é tiro de gol que favorece o time do Flamengo, Keck e o torcedor.
5: Vou falar com o Círio aqui. Círio, por onde? Como é que o Grêmio pode achar esse golzinho?
6: Primeiro tem que entender se o esquema é 3-5-2 ou 5-3-2, né? O Grêmio baixa a linha e o Flamengo empurra. Enquanto eles não dá pra brincar. E a outra questão é impossível não ter um lateral na base do Grêmio que seja melhor que o Pavon. Então é por aí, ó.
5: Aí o torcedor para Pão de Alho Santa Massa.
0: Olha a tentativa do Flamengo. Chegava o Carrascal por ali, ele foi desarmado. A bola ficou para Gustavo Martins, tocou. Encontrou colocado o Meck. Ele deixou a bola passar embaixo do pé dele. Mas atenção aí, Meck. mais atenção. E a...